0: Rafael.
1: Boa noite, Mariana, Luciano e ouvintes da Voz do Brasil. Noite de tapete vermelho aqui no Largo do Campo Grande para a entrega do novo Teatro Castro Alves. A programação oficial está marcada para começar logo mais às 8h15 da noite e contará com a presença do presidente Lula. Ele vai participar ao lado da ministra Margareth Menezes e de autoridades locais da entrega da terceira e última etapa do projeto de requalificação do Teatro Castro Alves. O local foi modernizado e restaurado após o teto da sala principal ter sido atingido por um incêndio em 2023. O edifício, de estilo modernista, contou com melhorias estruturais que seguem padrões internacionais, preservando o valor histórico e arquitetônico do complexo, que é tombado pelo IPHAN como patrimônio nacional. O Teatro Castro Alves já abrigou momentos marcantes das artes cênicas do país e já foi palco de shows históricos, como o de João Gilberto, Doces Bárbaros e Raul Seixas. As obras contaram com um investimento de mais de 260 milhões de reais, unindo recursos dos governos federal e estadual, e representa a maior intervenção já realizada no teatro desde a inauguração em 1967. Mariana, Luciano, eu volto com vocês no estúdio.
2: Obrigado, Rafael, pela participação ao vivo aqui na Voz do Brasil.
0: E o presidente Lula esteve mais cedo em Itaparica, também na Bahia. O local é a maior ilha marítima do Brasil, chegando a receber 300 mil turistas na temporada de verão.
2: Hoje foi dada a largada à construção de uma ponte que vai ligar a ilha à capital baiana, trazendo mais desenvolvimento e empregos para a região.
0: Ao todo, serão beneficiados pelo projeto de infraestrutura cerca de 10 milhões de pessoas de 250 municípios.
3: A ponte Salvador-Itaparica terá 12 quilômetros de extensão e vai reduzir o tempo de travessia de uma hora para 15 minutos entre a capital baiana e a ilha. O projeto integra o novo PAC e contará com 3 bilhões de reais de investimentos federais. Nesta quarta-feira, em Veracruz, na Bahia, o presidente Lula participou da cerimônia que marcou o início oficial das obras.
4: A Bahia precisava de um outro escoamento da riqueza produzida pela Bahia. E se optou por fazer essa ponte e fazer uma estrada.
3: A ponte, que será construída sobre a Baía de Todos os Santos, será a maior da América Latina sobre o mar. 300 profissionais já atuam nos três canteiros de obras implantados para a execução do projeto. A expectativa é de que aproximadamente 28 mil veículos utilizem diariamente a nova ligação, que vai fortalecer também cadeias produtivas ligadas ao turismo, à indústria e ao comércio, de acordo com o governador da Bahia, Jerônimo Rodrigues.
5: Essa ponte, ela é estratégica. Quem vem do oeste com cargas de grãos, de algodão, de fruta, vai economizar até 200 quilômetros. A economia é o tempo dos motoristas, dos caminhoneiros.
3: Ao todo, 27 empresas brasileiras já foram contratadas para fornecer equipamentos, materiais e serviços. O empreendimento é resultado de uma parceria público-privada entre o governo da Bahia e a concessionária Ponte Salvador-Itaparica. E a expectativa é que seja entregue em 2031. Reportagem Graziele Bezerra.
2: E ainda na Bahia, no município de Alagoinhas, o governo do Brasil entregou um novo hospital que estará preparado para atender mais de 500 mil pessoas de 34 municípios.
0: Também foram realizadas entregas de ambulâncias e ônibus escolares para atender o estado.
2: Um investimento de 500 milhões de reais só para a saúde.
6: O Hospital Regional Litoral Norte recebeu 76 milhões de reais em investimentos para a construção. A unidade conta com 190 leitos para atendimentos clínicos, cirúrgicos, pediátricos e obstétricos. A expectativa é beneficiar 544 mil moradores, ampliando a oferta de serviços de média e alta complexidade e reduzindo a necessidade de deslocamentos para outras cidades, explica o ministro da Saúde, Alexandre Padilha.
7: Vai ser muito importante esse hospital aqui, vai facilitar muito a vida das pessoas, poder se tratar aqui, perto da família, mas vai servir a 34 municípios da região.
6: Além da entrega da nova estrutura, o Ministério da Saúde garantiu recursos para o funcionamento do hospital. Serão R$ 92.400.000 por ano para o custeio dos serviços. A Bahia também receberá um reforço de R$ 18 milhões anuais para ampliar a oferta de atendimentos especializados pelo Sistema Único de Saúde. Na educação, o governo do Brasil entregou 29 novos ônibus escolares, com investimento de 13 milhões e

0: R$ 500 mil pelo novo PAC. Segundo o ministro da Educação, Leonardo Barchini, todos os ônibus escolares são modernos, confortáveis e seguros.
1: Você anda em qualquer estrada, pode ser estrada de chão, pode ser na rodovia, em todos os estados você tem um ônibus amarelinho, e esse ônibus é melhor, porque esse ônibus é mais seguro, esse ônibus tem ar-condicionado agora e dá todo o conforto e segurança para as crianças brasileiras.
0: Para o presidente Lula, os investimentos fazem parte da estratégia do governo do Brasil para ampliar o acesso aos serviços públicos, fortalecer a rede de saúde e educação e reduzir as desigualdades regionais.
2: Somos seres humanos, homens e mulheres, pretos e brancos, nascidos nesse país, e precisamos ser tratados com decência e com respeito que todo mundo merece.
0: O governo do Brasil também destinou ao estado da Bahia 256 veículos do programa Agora Tem Especialistas Caminhos da Saúde. São 180 vans e micro-ônibus para o transporte de pacientes, além de 58 unidades odontológicas móveis e 18 novas ambulâncias do SAMU, reforçando a assistência à saúde em diversas regiões do estado. Reportagem Pablo Mundim.
3: São Paulo recebeu hoje o primeiro escritório do programa Brasil contra o Crime Organizado.
4: O objetivo é integrar as ações do governo federal, dos estados e municípios no combate aos crimes e às facções criminosas.
3: O programa, lançado no mês de maio, conta com investimentos de R$ 11 bilhões e já causou um prejuízo de R$ 3 bilhões às facções.
5: A União ainda mais presente no estado de São Paulo para combater o crime organizado. É o que acontece a partir de hoje com a implantação do Escritório Nacional Antifacção pelo Ministério da Justiça e Segurança Pública. O foco está na asfixia financeira ao crime organizado. O escritório é ligado à Secretaria Nacional de Segurança Pública. O secretário Chico Lucas explica que, na prática, aumenta a integração entre União, estados e municípios no combate ao crime.
6: A gente tem que ter essa proximidade com as forças de segurança estaduais, com as forças federais que estão localizadas em São Paulo e com todos os membros desse arranjo produtivo, o sistema financeiro, os empresários, para justamente ter mais efetividade.
5: O primeiro escritório foi inaugurado aqui em São Paulo. O segundo vai ser no Rio de Janeiro na próxima sexta-feira e também na cidade de Foz do Iguaçu, no Paraná, região da Tríplice Fronteira. Os escritórios integram o programa Brasil contra o Crime Organizado. O programa já causou prejuízos de R$ 3 bilhões às organizações criminosas e já prendeu mais de 18.800 pessoas. O ministro da Justiça e Segurança Pública, Wellington César Lima e Silva, destaca que, com o plano, o combate ao crime organizado ganha um rumo ainda mais estratégico.
7: O importante é aumentar o volume de dados, ter esse diagnóstico cada vez mais detalhado e refinar as estratégias através da cooperação. Nós estamos realizando uma operação nacional e duas operações regionais todos os meses e vamos continuar assim até o final do ano.
5: Em menos de 2 meses de programa, o país registrou quedas nos crimes violentos e patrimoniais. Entre maio desse ano e maio de 2025, os homicídios dolosos caíram mais de 17%. Os latrocínios, mais de 14%. O roubo de carga recuou quase 32%. E o de veículos, 26%. Reportagem Vanessa Casalino.
4: Levar informações e conteúdo das emissoras públicas para todos os cantos do Brasil.
3: Com esse objetivo, o programa Brasil Digital tem ampliado o número de municípios beneficiados com a chegada do sinal.
4: Já foram instaladas mais de 50 estações de transmissão e até o fim do ano serão mais 75.
8: Mais de 10 milhões de pessoas já foram beneficiadas pelo programa Brasil Digital, que amplia o acesso da população brasileira à TV pública por meio de sinal digital aberto e gratuito. Segundo o balanço apresentado pelo Ministério das Comunicações, pela Anatel e pela empresa Brasil de Comunicação, a EBC, já foram instaladas 55 estações de transmissão pelo país, ampliando a cobertura para 147 municípios. Para o segundo semestre, a meta é instalar outras 75 estações. O ministro das Comunicações, Frederico Siqueira, destacou que o programa é uma prioridade do governo federal e falou sobre as vantagens de levar o sinal a mais municípios.
9: A gente precisa e precisava ampliar a capilaridade da comunicação pública nas áreas mais remotas do nosso país. Para esse ano, mais 75 estações na prioridade e com certeza a gente terá sucesso na execução até o final do ano. Em cada localidade atendida, a população ganha mais qualidade de imagem, estabilidade de sinal e acesso a um conteúdo público de qualidade.
8: As estações entregues até agora estão distribuídas por todas as regiões do país. O Norte e o Nordeste concentram 14 instalações cada. O Sudeste contabiliza 11 estações, seguido pelas regiões Sul, com 10, e Centro-Oeste, com 6. Para a presidente da Empresa Brasil de Comunicação, Antônia Pellegrino, o programa leva mais cidadania aos brasileiros.
10: Esse evento marca um balanço do Brasil Digital, um programa vitorioso e também um marco da maior expansão de sinal da comunicação pública que já tivemos no país. Cultura, informação de qualidade e cidadania para milhares de brasileiros. Esse é o sentido do Brasil Digital, ampliar o alcance do sinal, mas com isso, aumentar o alcance da cidadania.
8: Com investimento de 208 milhões de reais do novo PAC e do leilão do 4G, o programa Brasil Digital é viabilizado por meio de parcerias com instituições públicas nos municípios. Com isso, a população passa a ter acesso gratuito a canais como Canal Gov, TV Brasil, Canal Educação, Canal Saúde, além da TV Câmara, TV Senado, TV Assembleia e onde houver canais das câmaras municipais. Reportagem Márcia Fernandes.
3: Jornalistas, influenciadores estiveram hoje na sede da Empresa Brasil de Comunicação, em Brasília, para saber mais sobre a implementação da TV 3.0.
4: O encontro foi transmitido em uma live com participação da diretora-presidente da EBC, Antônia Pellegrino, e do secretário de Políticas Digitais da Secretaria de Comunicação Social da Presidência da República, João Brant.
3: A nova geração da televisão aberta, também conhecida como DTV+, terá mais qualidade de som e imagem, interatividade e integração à internet.
4: A EBC, definida como operadora da chamada plataforma comum da DTV+, é responsável por administrar a infraestrutura compartilhada, que vai permitir a oferta de aplicativos, serviços interativos e recursos digitais.
3: E a gente vai continuar falando de acesso à comunicação, dessa vez para quem vive no norte do país.
4: Um dos desafios para chegar a algumas localidades na região são florestas densas e grandes distâncias do território.
3: A saída para superar esses obstáculos foi o uso de cabos que passam por baixo dos rios.
4: Esse é o programa Norte Conectado, a maior rede de infovias subfluviais do mundo. Já beneficia mais de 6 milhões de pessoas na região.
11: Um programa Norte Conectado prevê 9 infovias, com 13 mil quilômetros de cabos de fibra ótica instalados no fundo dos rios amazônicos. Quando concluído, vai conectar 70 localidades em 6 estados: Acre, Amapá, Amazonas, Pará, Rondônia e Roraima. Antes da chegada do programa, quase metade dessas áreas ainda não tinha acesso à internet de alta velocidade. Com investimento de 1 bilhão e 300 milhões de reais, por meio do novo PAC, 6 infovias já foram concluídas e outras 3 estão em implantação. A expectativa é de beneficiar cerca de 7 milhões e meio de pessoas. Para quem vive na região, a conexão de internet representa novas possibilidades de acesso a serviços e educação. É o que conta Alzanir Fernandes Pinto, da comunidade indígena Filadélfia, de Benjamin Constant, no Amazonas.
12: Antes de a gente ter internet, a gente tinha que se deslocar daqui da nossa comunidade para a cidade, para ter acesso. A gente alugava 1 hora, 2 horas e fazia os nossos trabalhos, da nossa aula, da universidade.
11: Além de conectar moradores, o Norte Conectado já disponibilizou mais de 900 pontos de acesso para escolas, unidades de saúde, órgãos públicos e espaços de inclusão digital. O ministro das Comunicações, Frederico de Siqueira Filho, destacou que a expansão da conectividade ajuda a reduzir desigualdades e fortalece a infraestrutura digital do país.
13: É o quanto a gente consegue impactar a vida das pessoas quando a gente aumenta a conectividade, né? Quando a gente instala uma antena de telefonia móvel, quando a gente conecta uma escola, quando a gente liga uma Infovia, a gente está fazendo parte dessa grande integração de estratégia de inclusão digital do nosso país, mobilizando jovens, idosos e adultos.
11: Outra entrega do Ministério das Comunicações é a rede privativa de comunicação da Administração Pública Federal, uma estrutura que não usa o acesso comercial e assim garante mais segurança no compartilhamento de informações do governo. Reportagem Luciana Colares de Holanda.
3: Para rastrear embarcações, combater a pesca ilegal e principalmente atuar na segurança e preservação da vida dos pescadores, foi lançada uma sala de monitoramento em tempo real das vidas humanas no mar.
4: O acompanhamento permite uma resposta rápida em caso de emergências.
3: E dá mais transparência às ações do governo de combate à pesca ilegal, por exemplo. Foi o que destacou o ministro da Pesca e Aquicultura, Edipo Araújo.
14: Essa sala, ela é inédita, mostra o compromisso, né, do governo do Brasil com transparência, geração de dados e informações, mas também o compromisso do Brasil de combater a pesca ilegal, não reportada e não regulamentada. Uma infraestrutura para conduzir todos os processos e ferramentas de monitoramento e controle. É o governo do Brasil trabalhando em prol do fortalecimento, mas do desenvolvimento sustentável da pesca brasileira.
4: A entrega faz parte das comemorações da Semana Nacional de Promoção da Pesca Artesanal, celebrada esta semana.
3: Autonomia econômica para as mulheres no campo.
4: Com o novo plano Safra da Agricultura Familiar lançado nesta terça-feira, as produtoras rurais passam a contar com juros mais baixos no Programa Nacional de Fortalecimento da Agricultura Familiar.
3: O valor foi reduzido de 3% para 2% ao ano, com limite de financiamento de até R$100 mil.
4: Com isso, o governo quer garantir melhores condições às agricultoras para ampliar a produção de alimentos à mesa dos brasileiros.
3: A ministra do Desenvolvimento Agrário e Agricultura Familiar, Fernanda Machiavelli, destacou o avanço da participação das mulheres no acesso ao crédito rural durante o programa Bom Dia Ministra, produzido pela empresa Brasil de Comunicação.
15: Hoje, eu tenho a alegria de dizer que nós, as mulheres, já são mais de 50%, 55% dos contratos que acontecem no microcrédito. Que nós já somos 40% do volume de crédito total do Pronaf e que nós dobramos o volume de crédito desde 2023 para cá, que chega para as mulheres. Mas a gente quer mais, a gente quer avançar mais, porque nós queremos que as mulheres tenham autonomia econômica.
4: A ministra do Desenvolvimento Agrário destacou ainda a ampliação do acesso ao crédito para a juventude rural.
3: Agora, o limite passou de R$8 mil para R$16 mil, no caso de dois jovens da mesma família acessando o financiamento.
4: Para ter acesso ao crédito, é preciso ter o Cadastro Nacional na Agricultura Familiar e entrar em contato com um órgão de assistência técnica e extensão rural do seu estado.
3: Três meses após o lançamento, o Mac Livros atingiu 1 milhão de usuários.
4: O Mac Livros é uma plataforma que funciona como uma biblioteca digital.
3: E funciona como uma biblioteca mesmo. Você pode alugar o livro por 14 dias e renovar pelo mesmo período. Tudo isso de graça.
4: A ferramenta foi atualizada com obras em espanhol e inglês. E com isso é possível acessar 25 mil obras nacionais e internacionais.
16: O Ministério da Educação ampliou o acervo do Mac Livros com a disponibilização de obras em versões originais em inglês e espanhol. Ao todo, foram incorporadas 7.832 publicações. Entre os autores disponíveis em inglês estão William Shakespeare e Virginia Woolf. Já em espanhol, os leitores poderão acessar obras de escritores como Gabriel Garcia Marques, Frederico Garcia Lorca e Teresa Orbegoso. A atualização também traz novos títulos em português de diferentes gêneros publicados por editoras como Fósforo, Peirópolis e Ciranda. Com a atualização, o Mac Livros passa a ter 17.610 obras em português, 6.468 em inglês e 2.724 em espanhol, ampliando o acesso gratuito dos brasileiros a diferentes tradições literárias e culturais. A novidade ainda fortalece a experiência experiência de aprendizagem oferecida por outra ferramenta. O MEC Idiomas, uma plataforma do Ministério da Educação, disponível em versão web e aplicativo voltada ao ensino gratuito de inglês e espanhol. Atualmente, o MEC Idiomas reúne mais de 212 mil usuários ativos e oferece cursos do nível básico ao avançado. Reportagem Júlio César de Oliveira.
3: Para acessar a plataforma de leitura, basta ir no aplicativo MEC Livros ou no endereço meclivros.mec.gov.br. MEC Livros, MEC Livros, .mec.gov.br.
4: Inaugurada a primeira Casa da Igualdade Racial na cidade de Itabira, em Minas Gerais.
3: A cidade possui mais de 70% da população negra e agora passa a contar com apoio psicológico, social e jurídico a vítimas de crimes raciais, além de incentivar o desenvolvimento pessoal e profissional.
4: Além de Minas Gerais, o Rio de Janeiro, Ceará, Rio Grande do Sul e Bahia já contam com Casas da Igualdade Racial.
3: E o governo do Brasil quer ampliar esse número. Está aberto até 15 de julho o prazo para que os estados e municípios participem do edital de chamamento público para os novos espaços.
4: Os critérios para participar podem ser conferidos no portal do Ministério da Igualdade Racial em gov.br/igualdade-racial.
3: E essas foram as notícias do governo do Brasil.
4: Uma realização da Secretaria de Comunicação Social da Presidência da República.
3: Com produção da empresa Brasil de Comunicação.
4: Fique agora com o Minuto do TCU. Em seguida, as notícias do Poder Judiciário e do Congresso Nacional. Boa noite.
3: Boa noite, até amanhã.
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20: STF encerra primeiro semestre com mais de 11 mil decisões colegiadas.
21: STJ realiza sessão de encerramento do semestre e apresenta balanço de desempenho da corte.
20: Justiça do Trabalho realiza audiência pública e estabelece metas para 2027.
21: Boa noite, eu sou Marcela Luz.
20: E eu sou Walter Lima.
21: O Supremo Tribunal Federal encerrou o primeiro semestre com mais de 11 mil decisões colegiadas.
20: O ministro Edson Fachin apresentou o balanço das atividades e reafirmou o compromisso da corte com a transparência, independência e pluralidade. Carolina Chaves.
22: Segundo Edson Fachin, a corte encerrou o período com os seguintes números: mais de 43 mil processos julgados, integrando quase 60 mil decisões. 11 mil decisões do colegiado do tribunal, 27 novos temas de repercussão geral analisados, o que liberou mais de 42 mil processos que aguardavam um entendimento. Edson Fachin reafirmou o compromisso com a transparência, com os julgamentos de repercussão geral e com o aperfeiçoamento da gestão.
23: Esta corte trabalhou e muito em favor do Brasil, do Estado de Direito e da democracia. Estamos sempre juntos na defesa do interesse institucional. Compreensões distintas de fatos e processos, e elas existem, como é próprio de uma corte plural independente, são expressões de saúde institucional e não de fraqueza. O diálogo entre diferentes perspectivas jurídicas é o que confere legitimidade às nossas decisões e profundidade à nossa jurisprudência.
21: O STJ também encerrou o semestre hoje, apresentando o balanço de julgados no período.
20: A sessão da Corte Especial foi conduzida pelo ministro Herman Benjamin, presidente do tribunal. Fátima Uchoa.
0: Na sessão de encerramento do primeiro semestre, o presidente do STJ, ministro Herman Benjamin, apontou um recorde de 260.220 processos recebidos no período, sendo quase 25 mil a mais do que de janeiro a junho do ano passado. Ele manifestou preocupação com um crescimento contínuo da demanda processual.
1: Os números são preocupantes. Nós já estávamos inviabilizados o ano passado e a curva da inviabilização continua ascendente.
0: O STJ julgou 291.280 processos. O número de julgamentos chega a 414.248 quando considerados agravos internos, agravos regimentais e embargos de declaração, e baixou 265.516. Os dados correspondem à média de cerca de 7 decisões por minuto para cada ministro.
21: Tribunal Superior Eleitoral faz balanço dos julgamentos e da preparação para as eleições 2026.
20: A sessão foi conduzida pelo ministro Cássio Nunes, presidente do TSE, Fábio Ruas.
2: O ministro Cássio Nunes Marques destacou que neste semestre o TSE realizou 88 sessões de julgamento. Foram 1.656 processos, sendo 336 em sessões presenciais e 1.320 virtuais. O TSE ainda lançou o Manual do Eleitor, com linguagem acessível e que vai ser traduzido para línguas indígenas.
21: Justiça do Trabalho realiza audiência pública e estabelece metas para 2027.
20: A proposta é aprimorar os serviços da Justiça do Trabalho. Mila Amaral.
6: Esse foi o assunto discutido hoje na audiência pública durante o debate realizado de forma online. Também foram estabelecidas as metas nacionais do TST para 2027, que aliás foram firmadas com o apoio da sociedade. Por exemplo, na consulta pública feita pelo TST, as pessoas pediram que aumente o número de processos julgados pelo tribunal, dando prioridade aos mais antigos, o estímulo à inovação no judiciário e pediram também para estabelecer o trabalho decente. O próximo passo agora é encaminhar essas demandas para o CNJ e, a partir da aprovação, colocá-las em prática.
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21: Uma boa noite.
20: E até amanhã.
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25: Eu sou Paula Groba.
26: E eu sou Humberto Pinheiro.
25: E estes são os destaques de hoje do Jornal do Senado, que começa agora.
26: Debate sobre o fim da jornada 6x1 divide opiniões no Senado.
25: Avança projeto que torna crime submeter pessoa indefesa à prostituição.
26: Comissão aprova a autorização para servidor público atuar como MEI.
25: Boa noite.
26: Boa noite.
25: Representantes do governo, dos empresários e dos trabalhadores participaram no plenário do Senado de um debate sobre a proposta de emenda à Constituição que acaba com a jornada de trabalho 6x1.
26: Opiniões a favor e contrárias estiveram no debate, que teve participação de centrais sindicais e da Federação das Indústrias de São Paulo. A reportagem é de Márcio Maturana.
27: O presidente da Federação das Indústrias de São Paulo, Paulo Scaff, disse ver motivações eleitorais para a aprovação da proposta neste momento, e foi respondido pela líder do governo no Senado, Tereza Leitão, do PT de Pernambuco.
28: Me desculpe, doutor Paulo, a PEC foi protocolada em 2019. Não é uma PEC boca de urna.
27: Já o senador Jaime Bagatoli, do PL de Rondônia, criticou a proposta e citou a Argentina como exemplo a seguir.
29: Na Argentina, pode-se trabalhar até 12 horas por dia, não passando das 48 horas semanais. É isso que precisamos ter para nós avançarmos no Brasil.
27: O senador Rogério Carvalho, do PT de Sergipe, disse que a redução da jornada é uma questão civilizatória.
29: Essas 44 horas estão reservadas para os que ganham menos, para os que têm mais tempo de deslocamento, menos tempo de vida, portanto, pelo amor de Deus, é muita insensibilidade.
27: Para o líder da oposição no Senado, Rogério Marinho, do PL do Rio Grande do Norte, a jornada de trabalho deve ser negociada entre patrão e empregado.
5: A questão da preponderância do que é negociado sobre o legislado justamente para fortalecer os sindicatos laborais.
27: A sessão foi presidida pelos senadores Laércio Oliveira, do PP de Sergipe, e Paulo Paim, do PT do Rio Grande do Sul.
25: Antes da sessão de debate sobre o fim da escala 6x1, o presidente do Senado, Davi Alcolumbre, se reuniu com parlamentares e líderes de centrais sindicais para discutir a proposta de emenda à Constituição que reduz a jornada de trabalho. O presidente da Central Única dos Trabalhadores, Sérgio Nobre, classificou como excelente a reunião com Alcolumbre e afirmou esperar que a proposta tenha tramitação célere no Senado.
26: Já a líder do governo, senadora Tereza Leitão, do PT de Pernambuco, destacou que o calendário de votação do texto não tem caráter eleitoral e que os próximos passos serão definidos ao longo da discussão na casa. A proposta de redução da jornada de trabalho já foi aprovada pela Câmara dos Deputados e aguarda análise dos senadores.
25: Pessoas sem condições de compreender o que acontece ou de oferecer resistência poderão ter proteção mais ampla contra a exploração sexual.
26: A Comissão de Direitos Humanos do Senado aprovou um projeto que aumenta a pena para o crime de exploração sexual de pessoas vulneráveis e prevê punição mais rigorosa quando o autor for um familiar ou tiver relação de confiança com a vítima. Repórter Rodrigo Rezende.
7: Submeter, induzir ou atrair para prostituição ou qualquer outra forma de exploração sexual pessoas vulneráveis que não tenham necessário discernimento sobre o ato pode levar à prisão de até 16 anos. Esse é o objetivo de projeto aprovado pela Comissão de Direitos Humanos. A autora da proposta, senadora Jussara Lima, do PSD do Piauí, afirma que a medida busca ampliar o escopo previsto no Código Penal, que já incluía crianças e enfermos. E a ideia é dar ainda mais segurança aos diversos grupos vulneráveis no país.
8: O projeto, ele tipifica o crime de submissão à prostituição ou a outras formas de exploração sexual, inclusive nos casos em que a vítima, por qualquer outro motivo, ela não tenha condições de oferecer resistência. A medida busca preencher uma lacuna na legislação brasileira, ampliando a responsabilização de criminosos que se aproveitam de vulnerabilidade das vítimas.
7: O projeto também eleva para até 12 anos a pena quando a vítima for coagida por alguém próximo a ela. Como ressalta o relator do projeto, senador Rogério Carvalho, do PT de Sergipe.
9: Merece destaque a previsão de agravamento quando a coação é exercida contra a vítima ou seus familiares, alcançando seu grau máximo de reprovação quando perpetrada pelos próprios familiares ou pessoas do círculo íntimo da vítima.
7: A proposta segue para análise da Comissão de Constituição e Justiça.
25: E trabalhadores cadastrados no programa de famílias acolhedoras poderão fazer jus a 3 dias de folga remunerada quando precisarem acolher criança ou adolescente em situação de vulnerabilidade.
26: É o que diz um projeto aprovado pela Comissão de Assuntos Sociais do Senado e que segue para a Câmara dos Deputados. Repórter Marcela Diniz.
10: Por decisão judicial, após um episódio de violência em casa, por exemplo, crianças e adolescentes podem ser encaminhados temporariamente para as chamadas famílias acolhedoras. São pessoas cadastradas e selecionadas pelo poder público para essa função. O acolhimento tem caráter transitório e não se confunde com a adoção por durar no máximo 1 ano e meio. O projeto aprovado no Senado concede ausência remunerada de 3 dias consecutivos ao trabalhador ou à trabalhadora que acolher criança ou adolescente em sua casa. O senador Flávio Arnes, do PSB do Paraná, defende esse tempo como forma de dar atenção integral àqueles meninos em situação de extrema vulnerabilidade.
11: A pessoa que está trabalhando tem que ter pelo menos um momento, que a gente estamos colocando, de 3 dias para receber a criança, acolher, enquanto os trâmites judiciais acontecem também. E com isso, inclusive, contribuir para uma perspectiva nova de vida para a criança e para o adolescente.
10: O projeto é de autoria do senador Alan Rick, do Republicanos do Acre, e precisará passar pelo crivo da Câmara dos Deputados.
25: O Senado aprovou a adesão do Brasil a um acordo sobre comércio de aeronaves civis.
26: Um dos principais pontos do documento da Organização Mundial do Comércio é a eliminação de tarifas de importação para todos os aviões desse tipo e determinados produtos destinados ao setor. Repórter Pedro Pincer.
3: Além da eliminação de tarifas, o acordo sobre o comércio de aeronaves civis trata da redução de barreiras não tarifárias, das decisões de compra de aeronaves civis, dos subsídios à exportação e de regras para evitar restrições comerciais incompatíveis com o comércio internacional. Para o relator, senador Nelsinho Trade, do PSD de Mato Grosso do Sul, o texto favorece a indústria aeronáutica brasileira e o sistema de transporte aéreo.
4: Podemos agregar ao contexto descrito circunstâncias de que o Brasil passará a participar de maneira plena e em igualdade de condições das deliberações do Comitê TCA, que cuida de temas relevantes para a aviação civil na esfera global. Isso inclui a aplicação do acordo a novos produtos do setor.
3: O comércio mundial anual dos produtos cobertos pelo documento alcança 3,73 trilhões de dólares em exportações e importações, considerando a média de 2018 a 2022. Os principais parceiros comerciais do Brasil nesse conjunto de produtos são Estados Unidos, China, Alemanha e Argentina. O texto segue agora para a promulgação.
25: E servidores públicos poderão ser microempreendedores individuais. É o que prevê um projeto aprovado na Comissão de Constituição e Justiça.
26: A proposta proíbe, no entanto, quem ocupa cargo em comissão ou exerça função de confiança de atuar como MEI. Repórter Bruno Lourenço.
12: A Comissão de Constituição e Justiça aprovou o projeto de lei que autoriza os funcionários públicos a se tornarem microempreendedores individuais. A legislação hoje veda a participação em gerência ou administração de sociedade privada e o comércio, exceto na qualidade de acionista ou cotista. O senador Espiridião Amin, do Progressistas de Santa Catarina, reforçou que as restrições impostas aos servidores públicos vão na contramão das necessidades do país de novos investimentos na economia.
13: Projeções indicam mudanças demográficas aceleradas devido ao envelhecimento da população, tornando essencial ampliar e não restringir o número de pessoas aptas a empreender para preservar o nível de desenvolvimento econômico nas próximas décadas. Vale destacar que a atividade dos servidores como MEI não prejudicará a administração pública. Já existem situações em que servidores acumulam cargos ou mantém empregos privados.
12: Amin ressaltou ainda que a proposta traz salvaguardas para não causar prejuízos à administração pública, como o impedimento de que ocupantes de cargo em comissão e funções de confiança sejam MEIs. Se não houver recurso para a nova votação no plenário, a matéria poderá seguir diretamente para análise da Câmara dos Deputados.
26: Edição de Paula Groba e trabalhos técnicos de Eliseu Caires. O Jornal do Senado fica por aqui. Acompanhe agora as notícias da Câmara dos Deputados. Boa noite.
25: Boa noite e até amanhã.
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15: Câmara aprova a redução de benefícios fiscais para cacau importado.
16: Vai ao Senado proposta que protege o uso de emblemas da Cruz Vermelha.
15: Presidente da Câmara reforça apoio ao agronegócio.
16: Proposta discutida por deputados prevê número máximo de alunos em sala.
15: Boa noite. A Câmara aprovou medida provisória que reduz benefícios fiscais sobre cacau importado. O repórter Antônio Vital explica a questão.
17: O plenário da Câmara aprovou a medida provisória que reduz o prazo de isenção de tributo sobre o cacau importado, utilizado como insumo em produtos como o chocolate exportado pelo Brasil. Hoje, o cacau inteiro ou partido, bruto ou torrado, comprado de outros países, paga menos IPI, PIS/PASEP e COFINS. Essa operação, quando o produto importado é depois usado como insumo de produtos industrializados, é conhecida como drawback. No caso do cacau, até a edição da medida provisória, em março, essas isenções e reduções de tributos valiam por até 2 anos. Com a medida, passam a valer por apenas 6 meses, com possibilidade de renovação a critério do Ministério do Desenvolvimento, Indústria, Comércio e Serviços. Isso significa que empresas que exportam produtos fabricados com cacau estrangeiro terão prazo menor para usufruir de benefícios fiscais na importação da fruta. Ao editar a medida provisória, o governo argumentou que os produtores de cacau brasileiros serão beneficiados com um possível aumento de venda à indústria. Ficam de fora da redução do prazo de isenções a manteiga de cacau, o cacau em pó e o chocolate importados. A medida provisória foi criticada em plenário por deputados do Novo e do Missão. Para o deputado Kim Kataguiri, do Missão de São Paulo, reduzir benefícios fiscais para produtos que depois serão usados como insumo para exportações prejudica a indústria nacional.
0: O que a gente está falando é o seguinte: Brasil, exporte menos chocolate e exporte mais cacau. Agregue menos valor para a sua produção. Aquilo que mais se critica no desenvolvimento da nossa indústria. O raciocínio é muito simples. Se eu estou importando um produto, mas esse produto, na realidade, é para eu processar, agregar valor e exportar, eu tenho uma suspensão desses tributos porque eu estou agregando valor na indústria nacional. E o governo quer acabar com isso e enfraquecer a nossa indústria.
17: A medida provisória foi defendida por deputados da base do governo. Para a deputada Jandira Fegali, do PCdoB do Rio de Janeiro, os produtores brasileiros de cacau serão beneficiados.
1: Ela garante a proteção da produção nacional. O cacau é uma produção importante no Brasil, que não pode ser penalizada por prazos e questões tributárias. É importante que a gente proteja essa produção para não gerar crise no setor, particularmente na região do norte e do nordeste brasileiro.
17: A medida provisória que reduz o prazo de isenção de tributos sobre cacau importado, utilizado como insumo em produtos como chocolate exportado pelo Brasil, seguiu para análise do Senado. Da Rádio Câmara de Brasília, Antônio Vital.
14: Direitos Humanos.
16: Tabata Amaral, do PSB de São Paulo, defende a aprovação da urgência de projeto que criminaliza o ódio contra as mulheres. Relatora da matéria, a deputada alerta que a misoginia se organiza nas redes antes de aparecer nas agressões e nos casos de feminicídio.
2: Hoje existe uma verdadeira indústria do ódio que opera nas redes, que captura meninos muito jovens e os ensina a enxergar a mulher como inimiga, como objeto, como culpada. E o que nasce numa tela vira ameaça, vira assassinato. Chama isso pelo nome, misoginia, ódio às mulheres. Admitir que essa coisa tem contorno, que é concreta, que ela tem uma motivação e que deve ser punida. É um ato fundamental de proteção que uma sociedade deve oferecer para todas nós, começando pelas pequenas.
15: Tabata Amaral aponta que tem buscado apoio de diferentes bancadas para construir um texto capaz de unir parlamentares de todos os partidos. Ela pede que a Câmara aprove a urgência da proposta como forma de mostrar compromisso com o enfrentamento da violência contra mulheres.
16: Carol D'Artora, do PT do Paraná, também defende a aprovação do projeto que prevê penas para a misoginia. Segundo a parlamentar, a medida faz parte das políticas do governo de enfrentamento à violência e ao discurso de ódio contra as mulheres.
15: Na visão de Carol D'Artora, a criminalização da misoginia é uma forma de garantir maior proteção jurídica às mulheres, inclusive nos ambientes digitais. Para ela, a proposta amplia a participação feminina na política, na cultura, na ciência e em diversos espaços da sociedade.
16: Ilacir Bicalho, do Republicanos, destaca as conquistas femininas nas Forças de Segurança Pública de Minas Gerais ao celebrar a nomeação da Coronel Cleide Barcelos dos Reis Rodrigues, primeira mulher a assumir o comando-geral da PM do Estado em mais de 250 anos da corporação.
15: Ilacir Bicalho cumprimenta também a comandante-geral do Corpo de Bombeiros, Coronel Jordana de Oliveira Figueiras Daldegan, e a delegada-geral da Polícia Civil, Letícia Batista Camboja Reis. Ele conclama os homens a unirem suas forças às das mulheres na luta por uma sociedade mais justa e igualitária.
16: Benedita da Silva, do PT do Rio de Janeiro, acredita que a Copa do Mundo deveria promover a integração entre os povos. No entanto, a deputada destaca relatos de racismo, xenofobia e tratamento discriminatório contra jogadores, árbitros e jornalistas durante o torneio.
15: Segundo Benedita da Silva, eventos esportivos internacionais devem ser marcados pelo respeito, pela inclusão e pela igualdade de tratamento entre os participantes. Ela acredita que a omissão da FIFA, entidade responsável pela organização da competição, contribui para a manutenção dessas práticas.
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19: Saúde.
20: A Câmara aprovou regras para proteger símbolos da Cruz Vermelha. A repórter Daniela Lessa acompanhou a votação.
21: A Câmara dos Deputados aprovou o projeto que protege o uso dos emblemas da Cruz Vermelha usados para identificar pessoas e transportes de saúde em situações de emergência e de conflito armado. O projeto busca adequar a legislação brasileira às convenções de Genebra e a protocolos internacionais já ratificados pelo Brasil. Pelo texto aprovado, os três símbolos da entidade passam a ter proteção legal. A imagem mais antiga é a da Cruz Vermelha. Outro símbolo reconhecido internacionalmente é o crescente vermelho, adotado em muitos países. O terceiro emblema é um losango vermelho em forma de cristal. Esses símbolos são usados para indicar proteção a equipes de saúde, hospitais, unidades sanitárias e meios de transporte para atendimento de feridos, doentes e náufragos. As denominações Cruz Vermelha, Crescente Vermelho e Cristal Vermelho também serão protegidas. A deputada Érica Cocai, do PT do Distrito Federal, defendeu a proposta, destacando o alcance mundial da Cruz Vermelha na defesa da vida.
22: É fundamental porque é uma instituição que trabalha com um princípio humanitário. É uma instituição que está em por volta de 190 países fazendo esta função. E muitas vezes em momentos de calamidade, em momentos de guerra, a Cruz Vermelha, ela tem uma possibilidade ou uma atuação para defender sempre a vida.
21: Ao defender a aprovação, a deputada Adriana Ventura, do Novo de São Paulo, argumentou que esses símbolos não devem ser usados de forma comercial para evitar enganos em situações de atendimento de emergência.
23: O que esse projeto faz é internalizar obrigações internacionais que já foram assumidas pelo Brasil, e isso também faz com que não tenha uso comercial indevido para que entidades humanitárias legítimas não tenham confusão.
21: O Serviço de Saúde das Forças Armadas poderá usar a Cruz Vermelha sobre fundo branco para identificar seu pessoal, suas unidades e seus transportes sanitários. Profissionais de saúde civis, hospitais e transportes civis também poderão usar o emblema, desde que tenham autorização. A proposta proíbe o registro de associações, empresas, marcas, desenhos ou modelos industriais que usem indevidamente os emblemas ou as denominações protegidas pela lei. Quem reproduzir ou imitar esse símbolo sem autorização poderá ser punido com detenção de 1 a 3 meses ou multa. O juiz também poderá determinar o recolhimento do material e a suspensão das atividades comerciais. O projeto que protege o uso dos emblemas da Cruz Vermelha, incluindo o crescente e o cristal vermelhos, será analisado em seguida pelo Senado. Da Rádio Câmara de Brasília, Daniele Lessa.
15: Marangoni, do Podemos de São Paulo, cobra uma investigação sobre denúncias de irregularidades na análise de pedidos de exames, cirurgias e outros procedimentos feitos pelos planos de saúde. Ele denuncia que uma empresa contratada pelas operadoras pode estar prejudicando pacientes de maneira deliberada.
20: Marangoni exige providências da Agência Nacional de Saúde Suplementar diante dessas denúncias. O parlamentar reforça que cabe à ANS fiscalizar irregularidades e proteger os beneficiários.
19: Relações Exteriores.
15: Bom
21: Gás, do PT do Rio Grande do Sul, denuncia uma suposta ofensa à soberania nacional por parte de lideranças da oposição que teriam oferecido colocar uma equipe de transição à disposição de governos estrangeiros, caso vençam a próxima eleição presidencial.
5: Bom Gás ressalta que a proposta revelada por autoridades externas prevê o compartilhamento de informações estratégicas e diretrizes governamentais com uma potência internacional. O congressista avalia a possibilidade como o mais ultrajante golpe contra os 203 anos de independência do Brasil.
7: Eleições.
21: Aloysio Mendes, do Republicanos do Maranhão, denuncia o uso político do Judiciário Estadual para perseguir e barrar candidaturas de opositores, citando como exemplo casos de pré-candidatos de seu partido condenados em tempo recorde, apenas desproporcionais aos supostos crimes cometidos.
5: Aloysio Mendes afirma que lideranças do Republicanos estão reunindo provas para acionar o Conselho Nacional de Justiça contra os envolvidos nos casos e recorrer a as instâncias superiores para reverter sentenças, garantindo as pré-candidaturas prejudicadas.
7: Presidência.
21: O presidente da Câmara reforçou o compromisso dos deputados com políticas voltadas ao agronegócio. O repórter Luiz Gustavo Xavier acompanhou o evento no Planalto.
8: O presidente da Câmara, Hugo Mota, reforçou o apoio dos parlamentares à agenda e às pautas de interesse do agronegócio no país. Ele participou do lançamento do Plano Safra 2026-2027 no Palácio do Planalto, que prevê o aporte de 525 bilhões de reais para o setor. O deputado afirmou que a Câmara está sempre de portas abertas a todas as propostas em defesa do agronegócio e nunca faltou aos projetos de interesse do setor.
9: É uma tarefa hercúlea de manter o equilíbrio fiscal tão necessário para o crescimento econômico, aliado à priorização de políticas como essa, que também são fundamentais para o país. Que esse é o grande fiel da balança que nós temos que perseguir. Nós do Congresso Nacional, o Poder Executivo, também o Poder Judiciário, que é termos a real noção de que precisamos sempre levar em consideração aquilo que deve ser priorizado como política pública para o nosso país.
8: Para Hugo Mota, todo o esforço do governo e do Ministério da Agricultura para renovar a política pública demonstra a importância do agronegócio para o nosso país. O presidente destacou a importância do setor na geração de emprego, de renda e na composição do produto interno bruto brasileiro. Da Rádio Câmara de Brasília, Luiz Gustavo Xavier.
7: Economia.
5: Valmir Assunção, do PT da Bahia, destaca a importância do lançamento do Plano Safra da Agricultura Familiar para os pequenos agricultores, assentados, quilombolas, indígenas e povos tradicionais. Ele lembra que esses segmentos produzem grande parte dos alimentos que chegam à população.
21: Valmir Assunção aponta que o Plano Safra fortalece a reforma agrária e amplia as condições de produção no campo. Ele parabeniza o Ministério do Desenvolvimento Agrário pela construção do plano voltado para agricultores de todo o Brasil.
5: De acordo com Luiz Lima, do Novo do Rio de Janeiro, a inflação dos últimos meses reduziu o poder de compra da população. O parlamentar relata o caso de um casal de idosos que, segundo ele, precisou abrir mão de uma das refeições do dia por causa do alto custo dos alimentos.
21: Luiz Lima também cita dados sobre o patrimônio da população para sustentar que o Brasil enfrenta perda de renda e de capacidade econômica. Ele atribui esse cenário às políticas adotadas pelo governo federal.
7: Educação.
5: A Comissão de Educação discutiu uma proposta que estabelece a lotação máxima de salas de aula. O repórter Luiz Cláudio Canuto nos conta como foi.
11: Um projeto em discussão na Câmara estabelece limites para o número de estudantes por turma na educação básica. O assunto foi discutido pela Comissão de Educação em audiência pública com representantes do Ministério da Educação, de dirigentes municipais de educação e outros setores envolvidos no assunto. Segundo a coordenadora de formação do Ministério, Leda Regina Bittencourt, desde 2006 existem teses que mostram que a quantidade de estudantes influencia na qualidade da aprendizagem e há um estudo da OCDE, um fórum que reúne países ricos focados em promover políticas públicas de desenvolvimento, que aponta o número de 23 alunos por sala como a quantidade ideal. Uma resolução do Conselho Nacional de Educação de 2024 estabelece o número de crianças que deve haver por turma. Para bebês de 0 a 12 meses, são 5 por turma. De 12 a 24 meses, 8. De 25 a 36 meses, 12 crianças por sala. De 37 a 48 meses, 18 por turma. E 20 crianças de 4 e 5 anos de idade por sala de aula. Já o projeto de lei em discussão na Câmara estabelece o número máximo de 5 crianças por berçário, 10 no maternal, 15 por sala na pré-escola, 20 nos anos iniciais da educação fundamental, 25 nos anos finais e 30 no ensino médio. No ensino de jovens e adultos, o número de alunos por sala de aula no ensino fundamental seria de 20 e de 25 no ensino médio. Na educação especial, o limite máximo viria por regulamento. O debate atendeu ao pedido do deputado Tarcísio Mota, do PSOL do Rio de Janeiro, que é autor do projeto que estabelece parâmetros para a composição de turmas nas diferentes etapas e modalidades da educação básica. Ele presidiu o debate e deixou claro que o projeto deve se adequar às diretrizes estabelecidas pelo Conselho Nacional de Educação. Outros temas destacados por ele foram a criação de critérios de reduzir números de alunos por turma na educação especial e também a prioridade a turmas com professores com deficiência.
3: É claro que esse nível de aprimoramento a gente vai guardar aqui e apresentar tão logo o projeto tenha relatoria, para que o relator possa apresentar, quem sabe, inclusive no âmbito da Comissão de Educação, um primeiro parecer sobre isso.
11: O projeto acaba de ser apresentado e ainda deve ser juntado a outras propostas em análise na Câmara para votação em conjunto. Da Rádio Câmara de Brasília, Luiz Cláudio Canuto.
4: Desenvolvimento Regional.
15: Daniel Almeida, do PCdoB, destaca a agenda do governo federal na Bahia, com entregas e investimentos em saúde, infraestrutura e cultura. Ele reforça a importância da parceria com o Executivo Estadual e com os municípios na ampliação dos serviços públicos à população.
5: Daniel Almeida destaca a entrega do Hospital Regional de Alagoinhas, a retomada da obra da Ponte Salvador Itaparica e a recuperação do Teatro Castro Alves. Ele avalia que as iniciativas fortalecem o SUS, a mobilidade regional e a preservação do patrimônio cultural da Bahia.
15: Hildo Rocha, do MDB do Maranhão, destaca o início da construção de condomínio com 384 apartamentos para famílias de Açailândia, como parte do Minha Casa Minha Vida. Ele assinala que as unidades contam com infraestrutura de lazer, estacionamento e sistema de segurança.
5: Hildo Rocha também ressalta a autorização de R$59 milhões para conter erosões que atingem casas em Açailândia. Ele explica que a obra, executada pelo governo estadual com recursos do PAC, prevê a recuperação das áreas degradadas para uso da população.
4: Cultura.
15: João Daniel, do PT de Sergipe, destaca a força das festas juninas como expressão da cultura popular do Nordeste. O deputado ressalta que as celebrações mobilizam comunidades em todos os estados da região, valorizando as tradições mantidas pela população nos municípios.
5: João Daniel afirma que destinou cerca de R$1 milhão para apoiar a cultura junina no município de Estância. Ele afirma que essas manifestações fortalecem a identidade cultural de Sergipe ao reunir arte, memória e participação popular.
15: Termina agora o jornal Câmara dos Deputados, produzido pela Rádio Câmara, com trabalhos técnicos de Everson Urani e apresentação de José Carlos Andrade e Paula Bittar. Boa noite.
5: Uma ótima noite. A Voz do Brasil volta amanhã.
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2: Fala, meu povo, de volta. Eu sou Alex Boni, até as 11 horas. Vamos ao vivíssimos, amei. No clima.
3: Brasil.
2: Acho que não pode deixar de mandar essa energia, não. Domingo vem aí.
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2: Já mudando a parada, porque agora é 45 minutos de edição premiada, valendo pra você. Deixa eu pegar aqui o papel. Joguei um pro alto, joguei o outro, né? Esse, cadê o negócio? Uai, não tá aqui, gente? Não é possível, tá aqui. Pronto, valendo pra você. Ingresso com Open Bar pro show do Belo. Vou até falar assim, mais camarim, mais smartphone. Pegou aí a dica? Então tá, começa anotando do início até o fim dessa sequência. Depois vai no litoralfm.com.br, porque você pode se dar muito bem. Eu tô achando que essa sequência, hein? Ingresso com Open Bar pro show do Belo, mais camarim, mais smartphone. Tá bom pra vocês, criancinhas? Na vibe! Bora dar o start, a primeira é...

Para Litoral. Ui! Vale cantado, Rayane. Daqui a pouquinho, tomando você no comando. Tchau. Quem mais aqui? Desde Aninha, Manuzinha, Terezinha, Trica Santos. Beijo pra Geisebel também, pedindo Raul Seixas. Denizinho, Cris, Renato Silva e a turma que acompanha a gente também. Aquela rodada ganhando dinheirinho bom. A turma aí dos motoristas de aplicativo, taxista, obrigado aí pela carona, viu? Bom trabalho. E muito dinheiro no bolso.

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0: aqui na Litoral, Wiz Khalifa, See You Again, fechando esse bloco de 45 minutos de música na edição premiada. Começou hoje, o negócio tá valendo, trem bom, tá? Open bar pro show do Belo. Gostou, criancinha? Mas não só isso, smartphone e também ingressos pra você curtir. Mas é claro, porque se você vai beber de graça, óbvio que a gente vai te dar um ingresso. Tá vindo mais uma edição do Você no Comando? Tá com fogo? Tá animado? Manda o seu som. O que que você quer ouvir?
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2: Vai, sofona.

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0: Vambora, pedir música. Hoje, quarta-feira, pelo visto, uma pegada mais leve. Gostei do pedido aqui do John. Não achei também a sua música, John, apesar de que eu já verifiquei aqui na internet. Ela é quase um faroeste caboclo. Quase 11 minutos. Mas como eu prometi, eu vou tocar uma também na mesma vibe do Legião, que é lentinha do jeito que você quer.
4: Fala, Alex Bono, boa noite, meu amigo.
0: Boa!
4: Deixando aqui registrado minha tristeza pela saída da nossa amiga Cleidinha.
0: Estamos, cara, de verdade.
4: E pra ficar uma noite pensativa,
0: aí,
4: lembrando dos momentos legais que nós passamos com ela.
0: Ai, que amor, boa,
4: bota
0: cara
4: pra nós aí, já que sou eu que tô no comando. Metal contra as nuvens, Legião Urbana. Só pra gente pensar na vida um pouquinho.
0: Essa daqui pra pensar também é muito boa. Eu acho que você conhece, né? Se não, putz, delícia. Legião Urbana com vento no litoral. Pensar na... Ah, Cleidinha.

0: Demais, demais. Galera se inspirou aqui. Rapaz do céu, vamos até o talo nessa música, hein? Esse finalzinho eu nem conhecia, que demais. Aqui na Litoral, você no comando.
1: Alex Bono, fala, boa John. Noite, meu amigo. Boa. Só deixando registrado que Vento Litoral é massa pra caralho.
0: Caramba!
1: Como todas as músicas do João, né?
0: Adoro.
1: Na próxima você coloca aí pra nós. Como que é aquela? Quando sou...
0: Outra clássica, hein?
1: Aí.
0: Demais.
1: Na janela do teu quarto.
0: Boa, boa.
1: Lembra e vê.
0: Tá cantando bem, hein? O negócio é, criancinhas, podemos fazer... Antigamente a gente chamava de dose dupla. Dose dupla, podemos? Dose dupla de Legião? Bora. Bora.

0: com essa belezura eu vou me despedindo. Obrigado pela audiência, os Marahãos que apareceu também. Beijo pra você, lindona. É isso, Litoral 2 tá vindo daqui a pouquinho. A galera tá inspirada numa coisa mais romântica, mas agora é uma hora de som direto na melhor programação do rádio Litoral. Um beijo por aqui, Alex Bono. E amanhã a gente se fala, se Deus quiser, na quinta-feira. Contagem regressiva, final de semana chegando. E claro, no final de semana bem especial.
1: Brasil!
0: Domingo!

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0: 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Essa é uma homenagem à minha diva, à minha amiga. Pedi autorização, era pra cantar.

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junto comigo? Vamos! 999-86-1050, WhatsApp liberado para você participar nessa quinta-feira. E lembrem, se você não tá bem, é porque todo mundo tem problema, às vezes a gente acorda num dia que não tá legal. Então, o que que você faz? Respire fundo, sorria, siga em frente, porque você é capaz de muito mais do que você imagina. Bom dia!

0: Bom dia também. Aqui, ó. Vamos pra Icoporanga falar com ela? Nego.
1: Bom dia, bom dia, bom dia, Sol. Tudo bom, Sol? Sou a nega de Icoporanga passando aqui pra te dar um bom dia, Sol. E um bom dia pra minha amiga flamenguista. Ei, saudade, viu? Ei, pra dar um recadinho pra ela aí, Sol, que hoje dá pra ela almoçar com nós, hein?
0: Ah, é mesmo,
1: hein? Ei, Sol, quero dar um bom dia especial também pra todos os motoristas da saúde, todos os acompanhantes, né? Um bom dia especial pro nosso paciente. E dizer pra você que a mãe tá on. E eu sou vascaína, a mais gata de Icoporanga. Beijo, tô no litoral, tô legal.
0: Isso aí, negra, autoestima é tudo. A mais linda de Icoporanga. E vascaína, né? Não pode esquecer. Beijo e bom dia aqui pra bonita da Praxedes.
2: Bom dia, Sol. Aqui é a Praxedes, passando pra deixar o meu bom dia pra todos que estão ligadinhos na litoral, pro meu amor Antônio, pra Duda Mel, pro grupo Cadeira Cativa, de A a Z, pra não esquecer de ninguém. E tamo junto, hein? Sempre ligadinha na melhor, na litoral.
0: Isso, um beijo, gatona. Wellington!
3: Aô, Sol, bom dia.
0: Bom dia.
3: Bom dia a todos que tá na litoral. É, que tô, hein? Graças a Deus. Bora pra mais um dia. Que o Pai do Céu nos abençoe. Lá onde é de vida, onde é de trabalho. Seja um dia abençoado pra todos nós. Bom dia, Cleidinha.

0: Bom dia a toda a família Litoral. Pessoal, com Deus, então, bom dia. Bom dia, trabalho, você tá legal, obrigado.
1: Valeu, um beijo. Tem um negócio aí, uma máquina ligada, um beijo.
2: Bom dia, meu raio de sol. Lena Mara de Bicanga. Um bom dia aí pro grupo Cadeira Cativa, todos que estão ligadinho. Pra Soninha, Claudineia, Zé Carlos da Inglaterra. Pra Cleidinha, que eu sei que deve estar escutando a Litoral também.
1: Já acordou de madrugada.
2: Que já acordou tem tempo. E pra você, minha lindinha, que tenhamos uma linda e abençoada quinta-feira. Bom trabalho, beijo.
1: Beijo.
3: Uhul, quartou, bebê. Uma quarta-feira abençoada para todos meus amigos ligados na Litoral. Tô na Litoral, tô legal. Um abraço, meu Beto Penitente, Velho Polopu. Meu amigo Marinha, amiga Rebeca, meu amigo Alessio, meu amigo Pezão Itapina. Só da Litoral, de 0 a 100, para não esquecer de ninguém. Um abraço para todos os cadeiras cativas já ligados de norte a sul do Espírito Santo. Só da Litoral, tô na Litoral. Eu tô legal. E vamos que vamos, minha amiga Sol. Um abraço para todos ligados na Litoral. Uhul, é nóis.

0: some não, hein, mulher? Tô de olho.
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0: É, nesta quinta-feira, bora correr atrás das oportunidades, hein? Você que tá falando aí, ah, quero mudar de emprego ou quero uma oportunidade. Esse é o momento. Cine de Aracruz abriu mais de 100 vagas. Tem para ajudante de limpeza industrial, eletricista, ajudante florestal, vigilante e muito mais. Se você ficou interessado, tem que ir na rua José Coutinho Rocha, no bairro Vila Rica. Aí funciona de 8 da manhã até às 5 horas da tarde. E o Cine de Linhares também abriu mais de 30 vagas. Ajudante de serralheiro, auxiliar de obra, caldeireiro, auxiliar de produção. Então, ó, se você falou, essa vaga vai ser minha, você tem que ir até a agência. Ela funciona de 8 da manhã até 1 hora da tarde. Fica bem ali no Center Norte Conceição, na rua Florentina Vidos, no bairro Conceição. Boa sorte pra você.

0: como fez a Soninha de André Carlone. Bom dia, Sônia. Ei.
1: Bom dia, Quinto. Nós já estamos por cá prontinha, porque o dia hoje promete. Nossa, nem se eu vou dar conta desse corpo ruim que eu tô, mas vamos, que o dia só está começando. Olha os ouvintes nas cadeiras. Cativa, bom dia. José Carmen, Ana Mara, Claudineia, Rob e Leomar, bom dia. Só bom trabalho. Fico com Deus e até amanhã, se Deus quiser.
0: Sônia,
1: André Carmona. Beijo, beijo, galera.
0: Ô, Soninha, bebe uma aguinha, tenta descansar um pouquinho. Eu sei que sua luta é muito grande aí, com seus salgadinhos, suas coisas, mas tenta aí dar uma melhorada, tá? Um beijo pra você. Rosângela Bernardoni, bom dia.
2: Bom dia, Sol. Tudo bem com você? Sou eu, Rosângela Bernardoni, do bairro São Miguel, em Colatina. Sol, deixa eu mandar um bom dia pra você.
0: Obrigada.
2: Pra todos da cadeira cativa, pro meu esposo Paulo. E beijo, Sol. Tenha uma ótima quinta-feira.
0: Obrigada, Rosângela.
3: Bom dia, amiga Sol. Matheus. Mas eu tô tudo mais friozinho, amiga, né? Tô sem chuva agora.
0: Ah, tá
3: chovendo? Muito bom esse clima, né? Tenho você todo no canal.
0: Um beijo, então tá chovendo em Linhares, é um clima gostoso, mas pra ficar em casa, debaixo da coberta, tomando um leitinho quentinho. Ó, quem tá aqui? Alessio, bom dia.
4: Bom dia, Sol, bom dia a todos da Litoral, que é o Alessio Clatinho. Uma quinta-feira produtiva abençoada aí pra Luísa, Nelinha, Rebeca Andrade, Vera do Procura, Carlão do Oxfute, a todos do Oxfute aí, que já estão ligadinho na Litoral. Um abraço aí. Sol, tudo de bom, fui com Deus.
0: Valeu, tudo de bom. Olha aqui, apareceu, tava com saudade de você, hein?
5: Oi, Sol, bom dia. Rapaz, eu pensei que era você que tava trabalhando na rádio ainda, hein? Mas acordei agora também. Mas é, um bom dia pra você. E eu vou pedir uma música aí do Amado Batista aí, né? Eu vou oferecer pra Vera Pula Pula, Deus Logo, Queimadinha, Lena Mara, Cida, Gabigol, Sônia, Claudineia, Leomar de Linhares, pra você, pra Dieso e para todos os ouvintes de Cadeia Cativa. É só, o Brasil tá vendo, hein, na Copa, né? Todo o Japão, aí domingo vai jogar com Noruega, né? E é isso aí, tô na Litoral, tô legal. Um abraço.
0: Abraço.
5: Um bom trabalho pra você.
0: Obrigada. É, Brasil enfrenta a Noruega, que não é fácil, e tem um gigante lá de quase 2 metros no ataque, que o bicho é bom. Vai ter que marcar de perto, firme.

0: Coca-Cola. Bora lá, hein? Ninguém chegando atrasado. Manda, quem não tá chegando atrasado aqui, que tá participando, 999-86-1050, Marlene de Graça Aranha.
1: Bom dia, Sol. Aqui é Marlene dos Anjos Corpo de Graça Aranha. Bom dia a todos os ouvintes da Cadeira Cativa, a todos os ouvintes da Litoral. Sol, passa para mim a música do Amado Batista, Folha Seca. Pra todos que gostam da música e para você. Bom dia, Sol.
0: Bom dia. Eu acabei de tocar, não Folha Seca, mas já acabei de tocar uma do Amado Batista agorinha, mas tá anotado seu pedido, tá bom? Beijo, gatona. Hélio.
2: Bom dia, Sol. Aqui é o Hélio da Saúde de Ocuparanga. Gostaria de mandar um alô para todos os motoristas da Transig, da Transvel, Mar Aberto, Garitu e todos mais aí, todos acompanhantes. Que Deus abençoe todo mundo e dá um dia abençoado para nós hoje, Sol. E que venha um solzinho aí para esquentar um pouco de nós, me aquecer, que eu tô sendo muito frio, tá? Tô no litoral, tô legal. Manda uma música show aí, top. Manda um alô pra nega aí, a nega, nega Eliane.
0: Já comigo. Aqui, nossa, eu tô morrendo de calor no ar-condicionado aqui no 15. Acho que deve ser menopausa, porque eu tô com calor danado. Aqui, bora falar com ele, Alex.
3: Bom dia, Litoral FM, uma boa quinta-feira. E aí, sol, Lindra, sol. Hoje o sol vai ser bonito, hein, sol. Bom dia, sol, bom dia, Litoral, Cadeira Cativa. Manda alô aqui pra mim, sol, Alexandre Matos Almeida, Vila Maria Canivete. Que Deus abençoe nosso dia hoje, que dê um dia bom de trabalho, prosperidade e muita força e coragem. Que Deus dê. Deus dá todo dia pra nós. Ei, só manda alô pra mim aí, tô na melhor, que é Litoral. Valeu.
0: Valeu, Alex.
4: Ei, só, bom dia. Já estou aqui ligadinho em você, indo pro trabalho, tá? Uma boa quinta-feira pra nós. Beijo, só, Zé de Flechal.
0: Joga a mão lá.

0: Velha, Rosimara Ramos de Nova Almeida, José Aécio Ferreira, Antônio José de Souza. Para Carla Hilda Alves, Adalberto Souza em Jabaeté, Adelson de Santo André Cariacica, Irineia Gramacho em Santa Marta. E para você.
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0: Se liga na previsão do tempo. A quinta-feira será de tempo firme em todo Espírito Santo. Um sistema de alta pressão mantém o céu com sol entre poucas nuvens, sem previsão de chuva em nenhuma região do estado. Só que o Matheus Trevisani falou que choveu em Linhares, né? Então, teve uma chuvinha por aí. Ó, as temperaturas entram em elevação com máximas, chegando aos 30 graus. Na Grande Vitória, os termômetros variam de 17 e 30 graus. No sul, Serrana, Nordeste e Norte, Noroeste, o dia também será de tempo aberto e clima agradável.
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0: O mês de julho será de muita música em Santa Teresa, na região serrana. A cidade recebe uma programação gratuita com grandes nomes da música brasileira. Entre eles, Tafa Lamansa, Zé Geraldo e Renato Teixeira. Os shows fazem parte da programação cultural de inverno do município, que também contará com atrações gastronômicas, feira de produtos locais e apresentações culturais movimentando o turismo durante todo o mês.
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0: Uma boa notícia para a preservação ambiental. O muriqui do norte, considerado o maior primata das Américas e ameaçado de extinção, ele foi registrado em uma área de mata no Espírito Santo. O flagrante foi feito por pesquisadores durante o monitoramento da fauna e reforça a importância das áreas de preservação ambiental capixaba para a sobrevivência da espécie, que é símbolo da Mata Atlântica. Olha que notícia boa.
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0: É livramento. Pensa assim, é, só Deus sabe das coisas. Lá na frente a gente só enxerga o agora. Então, às vezes não é bom ficar se lamentando por aquilo que você perdeu, que às vezes Deus te livrou de uma. É, isso acontece. Ó, 999-86-1050, sua participação aqui na Litoral. Bora falar com Deusimar? Deusimar.
1: Bom dia, bom dia, bom dia, Sol. Bom dia a todos aí da rádio, ouvintes da rádio Litoral. Eu estou legal. Sol.
0: Oi.
1: Aqui Deusimar, aqui de Cachoeiro do Itapemirim. Forte abraço especialmente para você, pra Ivonete, da Ina Mármore, Márcio, Chicão, todos os funcionários da Ina Mármore e para o nosso amigo Saulo, pai de gêmeos.
0: Olha,
1: Sol,
0: que bacana.
1: Forte abraço, a quinta-feira super iluminada para nós todos, valeu?
0: Valeu.
1: Um abraço.
0: Parabéns, Saulo, pelos filhotinhos aí, gêmeos, ah, que coisa linda. Que Deus abençoe, dê muita saúde pro Saulo e pra você também, pra cuidar.

0: Gatona, um beijo pra você. Beijo também aqui é pro Denis Azera Ramos.
1: Bom dia e ótima quinta-feira, sozinha linda, que Deus Jesus que sempre abençoando você, sua família e todos da Rádio Litoral. Tô na Litoral, tô mais do que legal. Um beijo, gato. Fica com Deus, uma boa audiência, um dia abençoado de quinta-feira e também que vem chegando um bom final de semana. Beijo.

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0: na Litoral. Eu tô legal, 6h15. Muito bom dia pra você que sintoniza Litoral FM. Essa música ficou bonita, né? Quer dizer, essa música é linda e ficou bonita também na voz de Ana Castela. Mandar um beijo, um bom dia aqui, ó, pra Duda Mel de Cachoeirinha. E Duda.
1: Bom dia, sozinha. Bom quem dia. Fala aqui é Duda Mel de Cachoeirinha. Um bom dia pro Toninho. Vem pula pula pra Shed, um bom dia pro Chiquinho, pros Carioquinha, um bom dia pros Frentinhos, um bom dia pra Fran, um bom dia pra Adriele, um bom dia, quinto, partiu, pôs Carioquinha, bora trabalhar, bom dia.
0: Bom dia.
2: Bom dia, Sol, aqui é o Antônio Alves, já em Baracruz, e eu mando um abraço aí pra toda a galera aí da, pra todos os ouvintes da Rádio Litoral.
0: Obrigada.
2: Um abração pra você, bem apertado. Eu queria que você passasse pra mim só uma música de Eduardo Costa, Eu, Você e Deus. Fique com Jesus, um abração, bem apertado. Ok?
0: Obrigada.
2: Obrigado.

0: todo mundo que sintoniza Litoral FM. Obrigada, um bom dia para você. Beijo, bom dia aqui pro Carlos Roberto.
1: Bom dia, bom dia, bom dia. Sol, aqui é o Robertão. Robertão de Graúna. Aqui em Lajinha de Pancas, naquele friozinho, aquela serração gostosa, gostosa, gostosa. Vamos que vamos. Seja bem-vinda na madrugada.
0: Obrigada.
1: Crentinha deixou a gente, mas ficou a sol para iluminar nossas madrugadas. Vamos que vamos. Robertão de Graúna.

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gostoso para Luiz Sadir em Rio Novo do Sul, Márcio Gleick do Corvo Sergipe lá em Governador Lindenberg, Francisco de Santinês, Genimar de Pitanga, um beijo, Cleonice em Carapina, tem também Antônio Gato Preto de Cachoeiro de Itapemirim, Rubinho, motorista

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1: É, minha gente, ó, 6h39, 6h40 agora. O trânsito já tá lento ali na Avenida Mestre Álvaro. Pra você que vem de Serra, né, sentido Vitória, já tem uma pequena retenção ali, próximo ao viaduto de Carapina, tá? Trânsito lento também na Avenida Carioca. Já tem trânsito pra você que tá vindo aí de Vila Velha, sentido Terceira Ponte. Ali já a Avenida Carioca já está com trânsito. Trânsito também na Segunda Ponte. Esse trânsito já começa ali em frente à estação Pedro Nolasco. Então você que está vindo de Cariacica, Vila Velha, é tanto a Segunda Ponte quanto a Cinco Pontes, já tem um trânsitozinho, bastante fluxo de veículos. Trânsito lento na BR-262, porque está tendo obras ali no viaduto do Trevo de Alto Laje. Então você que está vindo pela BR-262, sentido ali Jardim América, já vai encontrar um trânsito já considerável. Trânsito lento também na Avenida Carlos Lindenberg, também que está passando por obras. Esse trânsito está em sentido Glória. Então, 999-86-1050, se você está passando aí nas ruas da Grande Vitória, tem trânsito, carro quebrado, tem semáforo com problema, conta tudo pra gente. 999-86-1050.
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0: na Litoral. Eu tô legal, 6h49, muito bom dia pra você. Ótima quinta-feira. Bora falar com ele? Cláudio, QRA Paizão, bom dia.
1: Bom dia, Litoral, bom dia a todos. Aqui é o Cláudio, QRA Paizão, passando aí pra desejar uma ótima quinta-feira abençoada a todos. Tá sumido, hein, Cleidinha? Sol, bora pra cima aí, dá um alô aí pra mim, a minha família Santos e Moraes, hein? Minha família Painho, Matheus, Maria Vitória, Cláudia, Gabriela, José e Braia. Amo vocês, bora pra cima.
2: Bom dia, bom dia, bom dia. Sol, minha linda, meu raio de luz. Rosenberg de Interlagos, mais conhecido como Carioca, motor de aplicativo. Bora pra cima, aqui pra baixo é contramão. Quintou, papai, nós tá como, hein?
0: Como?
2: Juntinho, misturado, você daí e eu de cá, nessa madrugada. Mais um dia de trabalho, papai do céu nos abençoe. Deixa um beijinho aí pra nossa amiguinha Claudinha Leite, do Rio Marinho, e seu casca de bala.
0: Valeu, um beijo, Rosenberg. Fábio.
3: Bom dia, Sol, quintou. Como é bom acordar todas as manhãs ouvindo essa voz maravilhosa. Que Deus possa te abençoar sempre. A você, a sua família, a todos da Rádio Litoral, a todos os ouvintes. E na Litoral, eu tô mais que legal. Bora levantar, fazer aquele café e trabalhar, né? Fazer o quê? Não tem jeito. Vamos que vamos, bebê. Quintou!
4: Bom dia, bom dia, bom dia, sozinha, bom trabalho, maravilhosa quinta-feira. Bom dia para todo mundo com cadeira cativa e para todos os ouvintes dizer assim, não esquecer de ninguém, né, sozinha. Oi, Soninha, que vozinha é essa, Soninha? Beijo, beijo, beijo, beijo só, beijo, Soninha.
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0: agir muito mais do que imagina. Vamos juntos? Ah, e fique esperto, porque agora tem, hein?
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0: 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Gente do céu! É aniversário da Litoral, mês de julho, e quem ganha o presentaço aqui da Litoral é você. Então, fique esperto aí que você pode ganhar ingressos pra open bar do show do Belo, camarim, mais smartphone. Como é que vai funcionar a partir de agora? Você vai anotar o nome da música, o nome do cantor. Aí, quando terminar a sequência, você corre pro nosso site, litoralfm.com.br, e cadastra. E boa sorte! Ó, vou te ajudar, hein? Primeira música, anota aí. Jorge Mateus, Tijolão.
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3: Para de postar as coisas pra me convencer que você tá bem, viu?

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Abraço bem gostoso para Lidiane Scarpati, de Cidade Continental, Milton Henrique, Marlon Calazans está na Serra, Ailton Freire, em Jardim Guaranhuns. Litoral, aquele abraço. Bem apertado para Patrícia Hansen, em Subida.

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1: É, minha gente, ó, trânsito lento na segunda ponte. O trânsito começa mais ou menos ali em frente à estação Pedro Nolasco. Então, você que tá vindo de Vila Velha, Cariacica, sentido Vitória, tá fluindo, tá? O trânsito tá fluindo, tá lentinho, mas tá fluindo. Isso é uma boa notícia, pelo menos, né? Não tá tão agarrado. Aqui o trânsito também, um pouquinho lento ali na rodovia do contorno. Então, você que tá saindo de Cariacica, sentido Serra pela rodovia do contorno, já vai encontrar um trânsito lento, mais ou menos na altura ali do bairro Flechal 2. Agora, trânsito lento e muita atenção na rodovia das Paneleiras, porque tem um carro quebrado ali. Então, o trânsito já tá lento nesse momento. Para você que tá vindo aí de Serra, da Avenida Mestre Álvaro, sentido rodovia das Paneleiras, já tem um trânsito ali. Tem um pequeno trânsito também na Norte-Sul, ali em Jardim Camburi. Quando você tá vindo ali pro Jardim Camburi, que vai pegar a Avenida Dante Michelini, ali também tem obras, então já tem um pequeno trânsito ali e parte da Avenida Dante Michelini também, ali na beira-mar, tá? Trânsito lento na Avenida Carioca, você que vem de Vila Velha, sentido Vitória, pela terceira ponte, já vai encontrar uma certa lentidão ali na Avenida Carioca. E por onde você tá passando? Tem trânsito? Tem algum semáforo com problema? Ou a via tá liberada? Conta tudo pra gente. 999-86-1050.
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0: 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Muito bom dia. 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Mandar um beijo, um bom dia aqui pra ele que já mandou a foto do café da manhã. Antônio, bom dia.
1: Bom dia, sol, linda, maravilhosa.
0: Obrigada.
1: Antônio de Alto Lajo, gato branco, charmoso e cheiroso. Qual o café da manhã aí? 5:30 da manhã, 5:40. Cuscuzinho com 4 ovos cozidos, uma pimentinha, do reino e sal. Bora?
0: Bora.
1: Um abraço pra você, pra todos os ouvintes. Um abraço pra Everaldo lá no Ceará, que tá ouvindo a gente lá também. Pro gato preto, pro Léo Marco, da série.
2: Bom dia, bom dia, bom dia, só passando pra dar aquele alô na quinta-feira, brilhando de acordo com você desde cedo.
0: Agulhão.
2: Nós temos um dia abençoado, um dia maravilhoso, vitorioso, melhor do que ontem.
0: Amém.
2: E aí, já se adaptou já ao fuso horário, acordar mais cedo? Aos pouquinhos você vai conseguir, com certeza. Nós ouvintes estamos aqui aguardando, te ajudando pra isso.
0: É isso aí, não, tô acordando, botando despertador, botei uns 3 pra poder não perder a hora, Agulhão. Um beijo, obrigada pelo carinho. Gabriel.
3: Bom dia, solzinha. Aqui
0: bom
3: é o Gabriel
0: dia.
3: Santana, o embaixador do Moto Aplicativo. Passando para desejar a todos um ótimo dia, que Deus nos abençoe. Seja um dia produtivo,
0: amém,
3: maravilhoso, sem problemas nenhum. Que as pessoas más se afastem da gente e só apareçam as pessoas boas. Beleza? Aproveitar para mandar um beijo para Rosimara Ramos, lá de Nova Almeida. Sou fã dessa mulher, não conheço ela, mas eu sou fã dela.
0: É
3: e na Litoral,
0: boa.
3: Eu tô legal.
0: Um beijo para você. Beijo para Si Alves, mandando um beijo aqui para Sirlene do Ateliê. Ah, é Mãos de Fada, abraço. Ah, tá mandando abraço também para Rogéria Kriger. Um beijo para você. Seu Hermes.
4: Bom dia, sol. É o Hermes aqui de Santo Quatro, ligadinho na Litoral e ouvindo a melhor voz do Brasil. Manda um alôzão para minhas filhas Daiane, Raniele, meu amigo Anilson, meu amigo Serginho, meu amigo Geraldão da Praia Sol. Meu amigo Rubinho, motorista de aplicativo de Cobilândia, o Dojo. Pra minha amiga Tatiane, da 331. Minha amiga André, de Industrial. E pra toda a galera do Pau. E pra todos os ouvintes da Litoral. Porque na Litoral, nós estamos mais que legal.

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8: Fala galera, Felipe Souza na área, tô aqui na cobertura da Copa do Mundo. Já passei pela Cidade do México, por Morristown, pela Filadélfia, estou de volta a Morristown, acompanhando a seleção brasileira. A vida por aqui é uma loucura, é uma verdadeira correria, mas tudo isso vale a pena para trazer a melhor cobertura de Copa do Mundo e a melhor cobertura da seleção brasileira na principal competição de futebol do mundo. Por aqui você acompanha tudo. Todos os craques, as polêmicas, as análises, tudo de melhor. E além das notícias do dia a dia, tem muito também de curiosidades de cada cantinho que eu vou passando por aqui na cobertura da Copa do Mundo, trazendo tudo pra vocês.
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0: Abraço bem gostoso pro Adelson de Santo André Cariacica, Edneia Luz em Vila Nova de Colares, Júlio Alves, Luzia do Cocal, Leide tá em Nova Carapina, tá sempre ouvindo. Kids de Santo Inês, Elisângela Gonçalves em Jardim Camburi, Ricardo Leone, boa sorte, Gil Schwarzenegger em Jardim América e pra você.
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0: Previsão do tempo. Hoje o dia será de tempo firme em todo o Espírito Santo. Segundo o Incaper, um sistema de alta pressão mantém o céu com sol entre poucas nuvens e não há previsão de chuva. Na Grande Vitória, as temperaturas variam entre 17 e 28 graus. Em Vitória, a mínima também é de 17 graus, com máxima de 28 graus. Garantindo assim um dia um tempo estável e agradável.
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0: Ó, uma plataforma que utiliza inteligência artificial está ajudando trabalhadores capixabas a encontrar vagas de emprego com mais rapidez. O aplicativo, ele cruza o perfil profissional do candidato com as oportunidades disponíveis e ainda auxilia na elaboração de currículos e preparação para entrevistas. A ferramenta é gratuita e pode ser acessada pelo celular ou computador.
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0: A Serra será sede neste fim de semana de uma etapa da competição nacional de basquete 3x3. Essa modalidade olímpica que vem crescendo no Brasil. Atletas de diversos estados participarão das disputas, que acontecem em estrutura montada no município. A entrada é gratuita e o evento promete reunir esportes, entretenimento e atividades para toda a família.
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5: Uma demissão na Copa do Mundo é algo raro, mas em 2026, um técnico entrou para uma lista histórica. Sabri Lamouche foi demitido do comando da Tunísia após a goleada por 5-1 sofrida contra a Suécia e se tornou apenas o quarto treinador da história a deixar uma seleção durante o Mundial. Antes dele, só outros três tinham passado por isso, todos na Copa de 1998 na França. O primeiro foi o brasileiro Carlos Alberto Parreira, que caiu após a derrota da Arábia Saudita para a Dinamarca e para a goleada contra os franceses. Depois, Chabun Kun deixou a Coreia do Sul e Henrique Kasperczak foi demitido da Tunísia. Ou seja, em mais de 90 anos de Copa do Mundo, são apenas 4 casos de técnicos demitidos com a bola rolando no torneio.
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0: o baile, o pagode das antigas. É pagode das antigas na Matrix. O Nosso Sentimento, Gustavo Lins, Tenta Samba, Disfarce, Luquinhas, Pedrão e Dinho Luz. É, pagode das antigas na Matrix. Manda a senha pra você participar. Resultado daqui a pouquinho. 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Matrix na Litoral pro 999-86-1050 e boa sorte. Lembrando que daqui a pouquinho é você no comando. Então já grava seu áudio até 15 segundinhos pedindo aquela música que você gosta. Capricha no pedido, hein? Fala o nome da música, o nome do cantor e manda aqui pro nosso WhatsApp 999-86-1050. Bora falar com ele, Cícero?
1: Bom dia, Sol. Aqui é Cícero do bairro Goiânia, Vitória. Desejando a todos ouvintes da melhor rádio do mundo, Rádio Litoral. Um bom dia, uma boa quinta-feira e Deus abençoe a nós todos no trabalho. Amém. E a todos os ouvintes, um beijão pra você, minha esposa, todos os ouvintes da Rádio Litoral, tá? Na Litoral, muito mais que legal.
2: Bom dia, Sol, bom dia, os ouvintes da Rádio Litoral. É, o Newton. A perita é biscoito, né? Ô, Sol, biscoito? Eu posso te pedir um favor, meu anjo?
0: Ah, fala.
2: Eu gostaria que vocês botassem aí na rádio, eu, Newton, né? A perita biscoito, eu estou me oferecendo para tomar conta de um sítio ou de uma chácara. Como a Litoral é bem ouvida na Grande Vitória, em todos os lugares, Espírito Santo, algum interessado me chama aí. Valeu, Sol. Obrigado. Até um bom dia.
0: Valeu, Cícero. Bom dia. Boa sorte pra você. Litoral é ouvida e muito ouvida. Primeiro lugar geral em audiência. Um beijo pra você.
3: Bom dia, Sol.
0: Bom dia.

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1: É, muito bem, ó. 8h19. Agradecer aqui o Jové. Ele falou assim: Sol, ali próximo o Jardim da Paz, o cemitério, ali na rodovia do contorno. É, teve um acidente envolvendo 3 carros, né? Engavetamento e tal. Aí ele falou que 2 pistas estavam interditadas. Aí ele falou assim: tá um engarrafamento terrível. Então, ó, obrigada aí pela informação, tá bom? E realmente, gente, o trânsito ali na rodovia do contorno, pra você que tá saindo de Cariacica, sentido Serra, o trânsito tá bem grande, tá? Trânsito também muito lento e complicado ali na rodovia das Paneleiras. Tem acidente também ali na rodovia das Paneleiras, então muita atenção, você que tá vindo de Serra, sentido rodovia das Paneleiras. É carro quebrado também, gente, complicado o trânsito ali na Norte Sul. Então, quem tá fugindo, você motorista, que tá saindo ali da rodovia das Paneleiras, passando pela Norte Sul, muita atenção, que tem acidente e carro quebrado também ali em Jardim Camburi. E quando pega a Avenida Dante Michelini, tem um carro quebrado também ali na Dante Michelini. Então, muita atenção nesse momento. E por onde você tá passando, se tiver alguma informação do trânsito, conta tudo pra gente, 999-86-1050.
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7: Uma demissão na Copa do Mundo é algo raro, mas em 2026, um técnico entrou para uma lista histórica. Sabri Lamouche foi demitido do comando da Tunísia após a goleada por 5-1 sofrida contra a Suécia e se tornou apenas o quarto treinador da história a deixar uma seleção durante o Mundial. Antes dele, só outros 3 tinham passado por isso, todos na Copa de 1998 na França. O primeiro foi o brasileiro Carlos Alberto Parreira, que caiu após a derrota da Arábia Saudita para a Dinamarca e para a goleada contra os franceses. Depois, Tchabun Kun deixou a Coreia do Sul e Henrique Kasperczak foi demitido da Tunísia. Ou seja, em mais de 90 anos de Copa do Mundo, são apenas 4 casos de técnicos demitidos com a bola rolando no torneio.
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0: 50. Pode mandar seu recadinho também, como fez a Adriana, de Jardim Azteca. Ela falou: Sol, passando para desejar um abençoado dia, uma abençoada quinta-feira para todo mundo. Obrigada, um beijo para você. Elivaldo.
1: Bom dia, Sol.

0: beijo, ó, outro pra você. Ele tá lá no aplicativo e também... Você pode baixar o aplicativo aí no seu celular pra ouvir e ver a Litoral, ver o estúdio, como é que tá aqui dentro, tá coisa mais linda. E também no site litoralfm.com.br. Um beijo pra você, Clério César, de Lisboa, passando pra desejar um abraço pra todos os ouvintes da Litoral. E ele falou que ama ouvir a Litoral. Obrigada pelo carinho. Fábio Grampolo.
1: Fala, galerinha da Melhor Rádio do Estado, Fábio Grampolo, o famosinho original. Quintou, bora que bora, agradecer a Deus sempre por tudo. Solzinha, tô na lanterna do bolão, último colocado, brincadeira. Alguma coisa tá acontecendo, vou manipular alguns resultados para ver se eu consigo melhorar de posição. Na Litoral tô mais que legal.
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4: Uma demissão na Copa do Mundo é algo raro, mas em 2026, um técnico entrou para uma lista histórica. Sabri Lamouche foi demitido do comando da Tunísia após a goleada por 5-1 sofrida contra a Suécia e se tornou apenas o quarto treinador da história a deixar uma seleção durante o Mundial. Antes dele, só outros 3 tinham passado por isso, todos na Copa de 1998 na França. O primeiro foi o brasileiro Carlos Alberto Parreira, que caiu após a derrota da Arábia Saudita para a Dinamarca e para a goleada contra os franceses. Depois, Chabun Kun deixou a Coreia do Sul e Henrique Kasperczak foi demitido da Tunísia. Ou seja, em mais de 90 anos de Copa do Mundo, são apenas 4 casos de técnicos demitidos com a bola rolando no torneio.
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0: mandar a senha, tá? Esse pagode da Matrix vai ser dia 11 de julho. Você manda a senha Matrix na Litoral 999861050. Daqui a pouquinho tem resultado. Mandar um beijo aqui pro Vavá da Serra. Ele pediu uma música no Você no Comando, mas Vavá, ele mandou em texto. Grava seu áudio, tá bom? Grava o áudio até 15 segundinhos falando o seu nome, seu bairro, o nome da música ou quem é o cantor, tá bom? Teve um galerão que pediu música, mas em texto. Grava um áudio, porque daqui a pouquinho é você comandando tudo aqui, tá? Depois do comercial, eu volto. Você no comando.
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3: Uma demissão na Copa do Mundo é algo raro, mas em 2026, um técnico entrou para uma lista histórica. Sabri Lamouche foi demitido do comando da Tunísia após a goleada por 5-1 sofrida contra a Suécia e se tornou apenas o quarto treinador da história a deixar uma seleção durante o Mundial. Antes dele, só outros três tinham passado por isso, todos na Copa de 1998 na França. O primeiro foi o brasileiro Carlos Alberto Parreira, que caiu após a derrota da Arábia Saudita para a Dinamarca e para a goleada contra os franceses. Depois, Chabung Kun deixou a Coreia do Sul e Henrique Kasperczak foi demitido da Tunísia. Ou seja, em mais de 90 anos de Copa do Mundo, são apenas 4 casos de técnicos demitidos com a bola rolando no torneio.
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2: E aí, já gravou seu pedido?
3: Se não gravou seu pedido, dá tempo ainda, hein? Grava seu áudio. Até 15 segundinhos, pode falar o nome do cantor ou o nome da música e manda pro 999-86-1050. Fala seu nomezinho também e o bairro onde você mora. Ó, já tem pedido aqui, hein? Bora ouvir.
4: Bom dia, Solange. Passando para desejar um ótimo dia, não só para você, minha querida, mas para todos os ouvintes de ótimo gosto, obrigada, que são os ouvintes da Litoral. Sol, eu no comando, eu quero sim. Ainda bem, e vou oferecer para aquela nossa rainha que se despediu essa semana da gente, deixando uma lagrimazinha correndo. Rosimara Ramos de Nova Almeida, beijo, beijo, Cleidoca!
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0: Tia Sol, aqui, aqui é Nena de Santa Rita. Eu gostaria de ouvir. Se você está voando na litoral, eu tô legal.
1: 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Ali também.

0: Bom dia, sol. Aqui é a Leila Cardoso, tá boazeiro. Já que eu que tô no comando, toca meu lugar de Arlindo Cruz. Ofereço pra todo mundo que tá ouvindo Litoral.
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0: Bom dia, sol, minha linda. Claudinha do Rio Marinho de Vila Velha. Já que hoje eu estou no comando, toca Perdas e Danos com Sorriso Maroto, porque na litoral eu tô mais
1: na
0: que
1: litoral,
0: legal. Um beijo.
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0: Na Litoral, eu tô legal. Nossa, vocês arrasaram, você no comando. Foram vários pedidos, eu não consegui tocar tudo, mas muito obrigada a você que gravou seu áudio, mandou seu recadinho. Muito obrigada, já mandei pro programador, tá? Então ele vai tentar encaixar durante a nossa programação. Então você fica ouvindo, não desgruda da Litoral, pra você poder ouvir a música que você pediu. E teve, na hora dessa música, de eu tocar Borboletas, o áudio da Marli não tocou. Não sei porquê, né, Marli? Vamos ver se toca agora, ó. Foi ela que
1: Bom
0: pediu.
1: Bom dia, Solzinha. Aqui é Marli de Castelo Branco, passando pra pedir minha música de hoje, já que estou no comando, Vitor e Léo, Borboletas. Beijos pra toda a minha família Souza e Pereira. E para todos meus amigos em geral, beijo, porque eu estou na Litoral, estou legal.
0: Pronto, Marli, obrigada pelo seu pedido também, tá? Vamos continuar? Mais músicas pra você e outra coisa, hein, gente? Pelo amor de Deus, ó, manda senha. Você que tá doido pra curtir Copa do Natan no Café de la Musique, 5 de julho, Natan na Litoral, 999-86-1050. Daqui a pouquinho, tem resultado. Boa sorte.

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0: Tartaroca, Lauriene em Jabaeté, Lara Melo, Pretinha Kister de Perrosa, Adílio Moraes e Vila Garrido.
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0: Impulsionado principalmente pelo desempenho da agropecuária, o Espírito Santo registrou o melhor resultado para o mês de maio na geração de empregos formais desde o início da série histórica do novo CAGED. O estado teve saldo positivo de admissões, reforçando o crescimento do mercado de trabalho e o bom momento de setores como agricultura, indústria, comércio e serviços.
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0: A Cacau Show está com novas oportunidades de emprego abertas no Espírito Santo. As vagas contemplam diferentes funções e níveis de escolaridade, com oportunidades em lojas e centro de distribuição. Os interessados devem cadastrar o currículo pelo portal oficial de carreiras da empresa ou nas plataformas de recrutamento indicadas pela Cacau Show.
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0: Foi publicado o edital do concurso da Agência Reguladora do Paraná, a AGEPAR. O certame oferece vagas para candidatos de níveis médio e superior, com salários que chegam a R$ 9.500. As inscrições serão realizadas pela internet dentro do prazo previsto no edital, disponível no site do SEBRASP. Boa sorte para você.
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Montador de Móveis, Anderson Meira de Campo Grande, Marcelo Santos em Nova Carapina 1, Gilberto Pitol em Caratuíra. Litoral, aquele abraço. Pra Letícia Santos, tá em Rio Branco, Caré.

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0: Daqui a pouquinho, às 10 horas da manhã, 60 minutos de música. 60 minutos com as suas preferidas.
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0: Litoral, eu tô legal. Muito bom dia. Obrigada a você que ficou comigo até agora. Bora para as minhas últimas participações. Daqui a pouquinho tem resultado de promoção. Bora falar aqui com o Lucimar.
1: Bom dia, Salva. Dia Família Litoral, aqui do Barão de Santo André, Cariacica. Um beijo, minha esposa Eliette e minha mãe Dona Yolanda e a todos da família Passos. Bora, bora, quintou.
0: Valeu, um beijo. Gilber Uber. Atrasou,
2: bom dia, hein? Bom dia, Solzinha maravilhosa. Bom dia pros ouvintes da Litoral. Solzinha, tô com você desde as 5 da manhã fazendo uma corrida longa. Não deu nem pra mandar áudio, mas tô mandando agora, tá? Gilberu passando pra te desejar um ótimo trabalho pra todos os ouvintes. E Solzinha, 4-2 pro Brasil contra a Noruega, hein, Solzinha? Solzinha, agora me diz, você que é entendida do assunto de futebol,
0: o quê?
2: Nós vamos enfrentar o Haaland ou nós vamos enfrentar o Roland? Lá ele, para com isso, Solzinha, mexe com isso não. Na Litoral, eu tô legal. Beijo, fui.
0: Ô Gilberu, eu tô com pena do narrador pra falar o nome desse menino. Mas é Rolon o nome dele, tá?
3: Bom dia, Sol, aqui é o Johnny de Venda Nova. Sol,
0: ei, Johnny.
3: Depois que você assumiu esse horário aí, o sol começou a aparecer pra esse lado de cá, hein?
0: Ai, que bom.
3: E aí, Sol, o Bruninho já chegou? Porque pelo não. jeito, o tanto de lugar que ele falou que ia ontem...
0: Ah, não acredito.
3: Eu acho que ele não foi nem trabalhar hoje, hein?
0: Gente do
3: tchau,
0: céu.
3: Tchau, Sol, um beijo pra você, um bom trabalho, um bom descanso, né? Que daqui a pouco você tá indo embora pra sua casa, né?
0: Eu tô.
3: E é isso. Obrigado, estamos aqui ligadinhos na Litoral.
0: Obrigada.
3: Na Litoral eu tô mais que legal.
0: Obrigada, Johnny.
3: Tchau, Sol.
0: Tchau, me mantém informada de Bruninho, hein? Ele é cara de pau. Quer dizer que ele passa um monte de lugar. Não apareceu aqui ainda, hein? Me conta tudo depois, eu sei que ele vai contar um monte de história. Ó, resultado de promoção. Quem vai levar 2 ingressos pra curtir Copa do Natan no Café de la Musique, 5 de julho, vai ser a bonita da Laurine Ribeiro, ela que mora em Jabaeté, final do telefone 3965.
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0: Beijo, até amanhã.
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1: Uma demissão na Copa do Mundo é algo raro, mas em 2026, um técnico entrou para uma lista histórica. Sabri Lamouche foi demitido do comando da Tunísia após a goleada por 5-1 sofrida contra a Suécia e se tornou apenas o quarto treinador da história a deixar uma seleção durante o Mundial. Antes dele, só outros três tinham passado por isso, todos na Copa de 1998 na França. O primeiro foi o brasileiro Carlos Alberto Parreira, que caiu após a derrota da Arábia Saudita para a Dinamarca e para a goleada contra os franceses. Depois, Chabun Kun deixou a Coreia do Sul e Henrique Kasperczak foi demitido da Tunísia. Ou seja, em mais de 90 anos de Copa do Mundo, são apenas 4 casos de técnicos demitidos com a bola rolando no torneio.
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0: Muito bom dia, meu!
4: Toma, molecão!
0: Espalha pra geral que o Bruninho chegou na

comilanças, né? Mas tá difícil passar essa comilança aí da Copa. Comilança, bebelança. Eu quero muito que o Brasil chegue na final e seja campeão. Mas que bom.

eu vou ter que mandar um Monjaro pra dentro pra poder perder o que eu tô ganhando, que você tá doido, tá dando conta não. 10 e 6, bom dia, Bruninho com você, na litoral. WhatsApp é liberado, você sabe, você tá. Eu tô ficando careca de tanto falar esse WhatsApp da litoral. 27999.

0: 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Você tem que mandar a senha. Eu quero ir no Belo Litoral. Manda aí e boa sorte.
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0: Educados e educadas. Só pra não perder o costume. Cadê o meu
2: ela
0: bom dia?
2: Ela não vai pro roteio pra ver montaria. 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

0: Na Litoral eu sou legal. Garoto,
1: muito barulho, São Paulo.
0: 10h24.
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0: Bom dia pra você que tá ouvindo a Rádio Litoral nessa manhãzinha de quinta-feira, 2 de julho.

0: ser mais acompanhante. Eu quero ir no Belo Litoral. Manda aí! 10h25, eu já tô aqui no estúdio com o Rafa Marquezine para trazer os principais destaques dessa quinta-feira do Gazeta Meio-Dia. Rafa, bom dia!
1: Bom dia!
0: Você curte um Belo?
1: Eu gosto do Belo, tá? Eu sou old fashion, né? Eu gosto daquelas músicas antigas, então. Então, o Belo naquela época, Belo, sabe?
0: Soueto.
1: Do Soueto, isso? Ah, delícia, adoro, acho massa. Massa. Aliás, tá na moda também, né? Uhum. Esse pessoal que fez sucesso na década de 90, início dos anos 2000, década de 80, voltar e fazer show pra essa galera 30, 40, 50, né?
0: É.
1: Não me encaixo não, que eu tô nos 20, mas...
0: Eu te entendo, eu sei, só ouviu falar. Aliás, ontem na TV teve um especial de samba, de pagode 90. Ontem, depois da novela.
1: É muito delícia, gente.
0: E teve o Belo, teve o Péricles. Teve...
1: Lembra do Vavá?
0: Eu lembro.
1: Ah, o Vavá que tinha um gêmeo.
0: É o
1: cara metade.
0: Cara metade, o irmão gêmeo dele...
1: Ai, não sei o nome não.
0: Também não lembro.
1: Tá querendo demais, né?
0: É muito tempo isso.
1: Ixi, gente, mas era bom mesmo, tá?
0: Bom. E hoje, Gazeta Meio Dia, 11h45 na TV Gazeta, também vai estar focando.
1: Ah, tem um monte de coisa acontecendo. Até quando a gente vem, Bruninho, passar aqui algumas informações... Muitas vezes a gente não tem nem detalhe de tudo que tá rolando, porque assim, gente, os repórteres estão nas ruas.
0: Buscando,
1: apurando. Tem uma informação que eu vou passar aqui, que a gente só sabe um pedaço, porque a polícia já confirmou, mas está dando uma entrevista coletiva neste momento. Então a Priscielle Venturini tá lá para pegar as mais informações, mais detalhes, que aí sim, no Gazeta Meio Dia, a gente vai passar. Então eu vou dar só, a gente vai pincelando alguns assuntos. O que eu vou falar agora, por exemplo, que é o que a Priscielle traz. Olha essa história, uma criancinha, um menininho de 1 ano e 8 meses, ficou 5 dias desaparecido. Você imagina se o seu filho some por 5 dias.
0: Eu não aguento.
1: 1 ano e 8 meses. Uma loucura. E esse menino foi encontrado junto com uma adolescente de 14 anos, que acabou apreendida. Qual é o parentesco, qual é a relação entre os dois? A gente ainda não sabe, a polícia que vai dizer. Uhum. Mas essa menina tá apreendida, essa história aconteceu em Cariacica e a Priscielle vai trazer mais informações pra gente.
0: Uhum.
1: A gente vai falar também sobre aquela história do menino de 15 anos, tadinho, que morreu afogado na praia de Bicanga, na Serra.
0: Poxa vida.
1: Cara, segundo os bombeiros, ele tinha faltado aula pra ir à praia com os amigos. Gente, a água não tem cabelo, tem
0: não
1: tanto
0: tem.
1: Medo.
0: Isso aí.
1: Infelizmente.
0: E ali...
1: Afogado.
0: Pô, mas em Bicanga?
1: Bicanga não é um lugar tão tranquilo,
0: é tranquilo,
1: né? Mas então, eu vou te falar que é isso que faz a gente ganhar confiança.
0: Verdade.
1: É isso que faz...
0: Não tem onda, não tem nada, você pensa, vou, e não foi.
1: Pensa numa praia que é sem onda, que é a praia de Nova Almeida, fundão,
0: sim,
1: né, depois da ponte.
0: Isso!
1: Tranquilo, sem onda, mas tem um rio
0: praia
1: ali.
0: Praia grande ali.
1: Praia grande. Tem o rio Reis Magos ali, que sempre que tem desembocadura de rio, foge de rio, é perigoso. Então, assim, tem que tomar cuidado, tá? Porque acidente acontece demais. Então, esse menino, a gente vai contar a história dele também. E tem uma coisa bem bacana... O mês de junho agora, é o mês de conscientização da saúde e combate à violência contra a pessoa idosa. Então a gente vai falar hoje sobre um serviço da importância, parece que não, né, gente? Mas a importância do músculo na saúde das pessoas. Não é só estético, a gente malha pra ficar gostoso, pra ficar bonito. É jovem que pensa assim, na minha idade já, que tá avançada, a gente já pensa em músculo pra saúde.
0: Pra chegar bem na terceira idade.
1: O músculo bom fortalece o seu osso, o músculo bom acelera o seu metabolismo, você gasta mais energia mesmo em repouso, controla seu índice glicêmico, você pode ter menos diabetes. Então, são vários os fatores positivos que músculo bom vai trazer na sua vida. Ou seja, tem que puxar ferro.
0: Boa.
1: É isso. Tem vários outros assuntos que a gente traz daqui a pouquinho. Tem Elton no estúdio também, com assuntos de comunidade.
0: Boa.
1: Né? O povo pede, o povo reclama, ele vai atrás, ele cobra e coloca no ar no Gazeta Meio Dia. Deixa eu fazer um merchan?
0: Claro que eu deixo.
1: Gente, @ Gazeta Meio Dia. Segue a gente no Instagram. A gente agora tem Instagram. Hoje tem festa junina aqui,
0: tem,
1: sabe?
0: Tô sabendo. Então, tô sentindo o cheiro.
1: Na redação, já mostrei um pouquinho da festa junina, da bagunça que a gente tá fazendo por ali. É bagunça e trabalho. Você come um pouquinho e trabalha mais um pouquinho. @ Gazeta Meio Dia. Segue a gente, por favor, tá?
0: Isso aí. Segue lá no Instagram, @ Gazeta Meio Dia. Mais um canal pra você ficar por dentro de destaques e notícias do que acontece aqui na Grande Vitória.
1: E nos bastidores, que o povo gosta de ver.
0: Principalmente.
1: Eu sei, conheço vocês.
0: Eu quero... Isso aí, pessoal. Vocês vão... seguir lá pra ver tudo. Vai ver tudo, vai ver tudo mesmo.
1: Vai
0: mostrar.
1: Ó, vocês podem pedir também. Teve um que pediu agora. Ah, eu quero ver como é que é o bastidor de um vivo na TV. A gente vai mostrar, de um repórter ao vivo. A gente vai mostrando aos poucos.
0: Mostra.
1: Ah, pode pedir o que você quer ver que a gente mostra.
0: Isso aí.
1: Nem tudo, pelo amor de Deus.
0: Por exemplo, Rafa maquiando aqui.
1: Pode.
0: Pode ser.
1: Pode, você vai me ver ridícula, bem horrorosa e mais ou menos feia no final.
0: Não, para com isso. Valeu, Rafa. Beijo. 10:30, continua.
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1: Assim, ó lá.

0: Se você não cuida,
1: cuidado, ó, né?
0: Cuidado, viu?
1: É, tem gente que não tá cuidando, não, hein? Rádio Litoral, bom dia. Gavião tá de olho. Lobo mal tá passando por aí. Cuidado. 10h43, bom dia na Litoral, a número 1 do Ibope. Vem ouvir o Bruninho, vem, nessa quinta-feira gostosa. Manda mensagem pro 999-86-1050. A Rose da Vila Rubim tá com medo. Ela tá com medo.

0: jogo, o Brasil vai focar, você vai ver. Domingão só vai dar nós, menina, só vai dar.
1: Brasil!
2: Bom dia, Bruninho!
0: Ó, Brasil!
2: Ótima quinta-feira pra nós, né? Oi. Deus abençoe seu dia.
0: Amém.
2: Rafa, você é linda, Rafa.
0: Ai, que delícia.
2: E bonita também aquela do batom vermelho. Eu vi a bicha assim, pessoalmente. Uhum. Mas é bonita, né?
0: Uhum.
2: Bem grandona, né,
0: ela
2: Bruninho? Beijo, Bruninho. Francisca de Vila Nova de Colares. Tamo junto.
0: Ela já foi embora, mas eu vou mandar esse áudio aqui pra ela. Ela vai gostar. Beijo, Francisca. O Edna Nascimento, lá do Bairro da Penha. Bom dia, Edna.
3: Bom dia, molecote. Fala
0: calabresa.
3: Aqui é a Edna do Bairro da Penha. Estamos juntinho na melhor de todas.
0: Tamo
3: beijo.
0: Sim.
3: Manda um beijo pra essa galera massa aqui da Rua do Estrela.
0: Tá
3: beijo.
0: Mandado. Eduardo Machado, lá de Santos Dumont, tá me ouvindo também, lá em Vila Velha. Salve aí pro Wellington Almeida, lá de Felpink. Igor, da Barra do Jucu. Jerusa Psaia, de Guarapari. Bom dia e beijo pra Letícia Santos, no Rio Branco, em Cariacica. Marcela Lima, de Cocal, em Vila Velha. Bom dia pra Franklin Carelli, lá na Praia do Morro. Fala aí, molecote. Valéria de Santos Dumont, beijo, Valéria. Matheus Silva, de Barra Mares. Bom dia, molecote. Bom dia, Marcos Gargamel, de Jardim Camburi. Bom dia, Edmilson Ferreira, lá de São Pedro. Marli, tudo bem aí?
4: Bom dia, Bruninho, molecote. Aqui é Marli, de Castelo Branco,
0: e
4: passando para desejar uma ótima quinta-feira. Hiper abençoado para todos nós.
0: Tá bom.
4: E quero deixar um beijão para a minha família Souza Pereira,
0: uh-huh,
4: e os amigos em geral.
0: Uh-huh.
4: E dizer que estou aqui, ligadinha, te ouvindo, e na melhor, na litoral. Eu estou mais que legal.
0: Beijo, Marli. Bom dia pra Soninha, olá.
5: Olá, molecote, bom dia. Nossa, você tá de carreira solo, hein?
0: Eu tô de carreira solo.
5: Tanto agora às 10, como às 12.
0: É.
5: O pessoal não tá querendo nada. É. Que povo pra dar migué, hein, nessa rádio,
0: hein?
5: Misericórdia.
0: Eu tô vendo
5: isso. Ouvinte, um bandido. Mas você não está só. Eu
0: tá
5: também
0: bom.
5: Tenho dado os miguezinhos, mas
0: sei.
5: Porque eu estou com uns pequenos probleminhos. Mas estou sempre ligadinho. Beijo, beijo,
0: isso,
5: Sônia, André Carlos.
0: Vamos melhorar isso, Sônia. Eu tô vendo aqui que a Sônia mandou mensagem pra rádio hoje, era 3h38 da manhã. Ô, Sônia. Você não dorme não, moleque? 3h38 da manhã, socorro! Socorro! Gilberube, com o Gilbercast dele!
6: Bom dia, Bruninho, molecote! Avisa pra geral que o Bruninho tá na manhãzinha litoral, é! Gilberube aqui, Bruninho, marcando presença na audiência. Ó, Bruninho,
0: fala.
6: Eu vou litorar em carreira solo até o meio-dia, e do meio-dia até as 15 horas, também carreira solo, eu continuarei litorando, moleque. Você tá doido? Ó, já falei, vou repetir. 4-2 pro Brasil contra a Noruega.
0: Tá
6: vai
0: bom.
6: Ser um jogo de vários gols. Outra
0: isso.
6: coisa, você tá preocupado com o Haaland? Ou você prefere o Rola? Lá ele! Na litoral, eu sou legal. Fui.
0: Nós vamos dar uma coça naqueles vikings lá, que eles vão ficar até desnorteados.

Litoral, eu tô legal, 10h54 e acabou por aqui. 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Você continua mandando mensagem pra concorrer a ingresso pro Belo, hein? Eu tenho 2 ingressos pra dia 8 de agosto, mas aí você tem que mandar a senha, eu quero ir no Belo Litoral. Eu quero ir no Belo Litoral. Manda a senha, nome completo e onde você mora pro 999-86-1050. E ó...

0: A seleção brasileira retoma hoje os treinamentos e o técnico Carlo Ancelotti inicia a preparação da sua equipe para a partida contra a Noruega no próximo domingo no MetLife Stadium em Nova Jersey. Jogo duro, válido pelas oitavas de final da Copa do Mundo. Paquetá está fora da partida, já está confirmado por conta da lesão na coxa direita. Rafinha já retomou os treinamentos, mas ainda está fora de combate. E Neymar não está 100%, deve ter aí 15 ou 20 minutos de jogo no duelo contra a Noruega. E é isso, o técnico Carlo Ancelotti tem que montar o esquema tático e administrar também essas várias lesões. E aqui na Copa, vários resultados eletrizantes, em viradas tivemos nesta quarta-feira. A Inglaterra perdia por 1-0 para a República Democrática do Congo, mas com 2 gols de Harry Kane foi buscar a vitória e a classificação. E a Bélgica, hein, perdia para Senegal por 2-0 até os 40 do segundo tempo, mas teve resiliência, empatou na reta final do jogo, levou a partida para a prorrogação e no último minuto da prorrogação conseguiu um pênalti. Tielemans fez o gol da vitória, 3-2, Bélgica classificada. E fechando a noite, Estados Unidos bateu a Bósnia por 2-0 e também avançou. Mais informações de Copa do Mundo você acompanha na segunda edição do Bate Bola Litoral. Um abraço.
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3: Fala galera, Felipe Souza na área, tô aqui na cobertura da Copa do Mundo. Já passei pela Cidade do México, por Morristown, pela Filadélfia, estou de volta a Morristown, acompanhando a seleção brasileira. A vida por aqui é uma loucura, é uma verdadeira correria, mas tudo isso vale a pena para trazer a melhor cobertura de Copa do Mundo e a melhor cobertura da seleção brasileira na principal competição de futebol do mundo. Por aqui você acompanha tudo, todos os craques, as polêmicas, as análises, tudo de melhor. E além das notícias do dia a dia, tem muito também de curiosidades de cada cantinho que eu vou passando por aqui na cobertura da Copa do Mundo, trazendo tudo para vocês.
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0: Bora, 11 horas e 2 minutos, está começando 45 minutinhos, edição premiada, valendo um presentaço para você em comemoração do mês de aniversário da Litoral. 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
0: Anota primeiro aí, Ferrugem, arrependidaço.

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legal. Então você não vai me abandonar. Manda mensagem pro Bruninho, 999-86-1050. Fala um pouquinho da sua vida, do seu dia, da sua história. Olha, minha amiga Geisa mandou mensagem aqui. O Bruninho de Camargo

Andrade lá nos stories. Vai lá pra você ver Bruninho com a calça skinny dele, tirando onda de 38. Geisa, beijo pra você. Ô, Luiz Crujão!

0: quinta-feira, a primeira do mês.
1: É a primeira.
0: Bom dia, Bruninho. Bom dia, meus amigos e amigas de grupo, moradores do bairro Bonfim, ouvinte eleitoral. Luiz Corujão do bairro Bonfim. Tô aqui no meu terraço, aproveitando esse sol, tomando a chuveirada, comendo tiragosto. Não pode faltar o quê? Aquela geladinha! É nóis, vamos que vamos. Se liga na litoral que você fica mais que legal.
1: Valeu, meu amigo Luiz Corujão, sou seu fã, meu parceiro. Luciene, lá em Colina, fala aí, Luciene.
2: Oi, Bruninho, tudo bem? Me chamo Luciene, sou daqui de Colinas, Laranjeiras, a Serra. Aqui. Seis meses moro aqui.
1: Seis meses?
2: Aprendi a ouvir litoral com minha filha, que já morava aqui. Vim lá da região de Caparaó, Pico da Bandeira, região gelada.
1: Oh,
2: amo vocês, adoro ouvir a rádio.
1: Obrigado.
2: É a primeira vez que estou mandando um áudio.
1: Luciene, primeiro de muitas, tá? Você não vai me abandonar, não. Agora, que incrível, né? Eu também, quando eu vim de Guaçuí, eu também vim morar em Colina de Laranjeiras, na Serra. É um lugar que abraça a gente, que recebe a gente muito bem, um lugar gostoso de morar. Hoje eu não tô mais em Colina, mas Colina de Laranjeiras é um bairro maravilhoso da Serra. Claro que hoje o meu coração é de morada de Laranjeiras, melhor bairro da Serra. Quem falar o contrário, eu bloqueio. Melhor bairro da Serra é morada de Laranjeiras. Luciene, beijo. Será que ela era de onde? De Bitirama? Falou de Pico da Bandeira, devia ser de Bitirama ali. Conheço tudo. Ô, Dani Simões, é de Santo Antônio, meu amigo, um beijo. Grace Vieira, de Santa Mônica, tá dando um bom dia. Natália Souza, de Barcelona. José Miguel, lá em Patrimônio da Penha, tá me ouvindo também. E ó, tá fazendo um churras em plena quinta, meu parceiro. Você tá doido. Bom dia pra Aline Muniz, do bairro Bonfim. Bom dia pra Juan Gregório, de Cariacica Sede. Adriana Morelato, de Paú. Raquel Dias, em Jardim Camburi, tá me ouvindo também. Beijo, Raquel, fala aí.
3: A carga.
1: Ah, pera aí, deixa eu ouvir aqui. Ah.
3: Do... A carga da carreta que tombou ontem, sentido Serra Sede, ainda está no local.
1: Aonde?
3: Só a carga, tiraram só a carreta. O trânsito lá está... 1h40 pra passar.
1: É mesmo? Gente, eu não tô sabendo desse carreta que tombou, não, desse trânsito. Aonde que é isso? Você que tá passando por aí, você conta pra mim aqui pra poder atualizar os ouvintes. Ela mandou pra gente, era 10h50. Será que tá esse trânsito ainda? Você tá doido. Oi! Oi!
4: Oi! Fala, molecote! Bom dia, bom dia, bom,
1: bom dia.
4: Dia, beleza? Aqui o Magno aqui de Pedra Azul, positiva.
1: Qual é, Magno?
4: Tô indo aí pra baixo, hein? Levar um carro no guincho, hein? Tá ligado?
1: Vai trazer o que pra mim?
4: Faz o seguinte, compra aí aquele pão de queijo pra nós tomar um café aí, positiva. Vamos que vamos, hein? Na litoral, então, mais que legal.
1: Cara, você tá vindo de Pedra Azul. Vamos fazer o seguinte, eu coloco o pão de queijo aqui na roda, na parada aqui pra gente comer. Você traz aí de Pedra Azul uma Ronk Bee. Fechou? O cara tá vindo de lá. Traz aí uma Ronk Bee pra gente tomar uma comendo um pão de queijo. Fala aí, Suguinha!
5: Só tem 30 horas que eu tô trabalhando, Burim, direto. Só tem 30 horas, Burim. Um abraço pra você, meu lindo.
1: Ô, Suguinha, tem 30 horas que você tá trabalhando, velho. Você não descansa, não, seu desgramado?
5: Fala, moleque, corte. Aqui é o Sunguinha, moleque. Bom trabalho pra você, que Deus proteja essa voz linda e maravilhosa que sussurra nos meus ouvidos, seu gatão gostoso. Aqui é o gato bonito, gostoso, do olho azul, bonito.
1: Ô, Sunguinha, você tá 30 horas trabalhando, mas você tá de sunguinha? Ingresso pra você curtir o Belo, no final dessa hora tem Belo, eu quero ir no Belo Litoral, é a senha, eu quero ir no Belo Litoral, manda aí, boa sorte, continue anotando.
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0: Japarica, Magno Ferreira do Residencial Centro da Serra, Viviane de Medeiros, tá me ouvindo em Olaria, Vila Velha, Thiago Alves do Bonfim, Renan Brigido lá de Balneário Ponta da Fruta também e Fabrício Buecker de Boa Sorte. E agora tem...
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0: A Prefeitura de Vitória inaugura um novo trecho da Orla do Canal de Camburi, ampliando os espaços de lazer e convivência da capital. A obra inclui novo paisagismo, calçadão, iluminação em LED, áreas para caminhada, bancos e espaços de contemplação. A expectativa é valorizar ainda mais uma das regiões mais frequentadas da cidade.
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0: 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Alguns trabalhadores brasileiros podem solicitar um benefício de até R$2.518, dependendo do tempo de serviço e dos critérios estabelecidos pelo programa. O pagamento é destinado a quem atende às regras previstas na legislação trabalhista. Para verificar se você tem direito e consultar os requisitos, o trabalhador tem que acessar o aplicativo Carteira de Trabalho Digital ou o portal GovBR.
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0: Com o aumento do uso das bicicletas elétricas, muita gente tem dúvidas sobre a necessidade de carteira de habilitação. Pela legislação em vigor em 2026, as bicicletas elétricas que atendem aos limites de potência e velocidade definidos pelo Conselho Nacional de Trânsito não exigem CNH, emplacamento ou licenciamento. Já modelos mais potentes, que se enquadram como ciclomotores, esses sim precisam de habilitação, registro e seguem regras específicas de circulação.
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0: evento dele não, Danilo e Davi, fechando.
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0: 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Fechou, molecote? Deixa eu mandar bom dia pro meu povo aqui. Bom dia pro Flávio. Flávio Luiz, tá ouvindo a Litoral, lá no bar do Lécio. Aquecendo o peito na Colônia Triunfo, quarto distrito de Pelotas. É longe, hein, meu parceiro? Não sei onde é não, mas é longe. Abraço pra Marcos Nascimento de Campo Grande, Cariacica. Lauriene do Jabaeté, beijo. Fala aí, Lauriene.
2: Bom dia, Bruninho.
0: Quase que
2: Bruninho,
0: você deu boa tarde.
2: Na Copa do Natan, Bruninho. Essa Litoral é uma
0: cê
2: mãe.
0: Vai,
2: obrigado,
0: menina.
2: Litoral. Beijo, Lauriene de Jabaeté.
0: Lauriene vai na Copa do Natan. Vou mandar pra ela aqui o que ela tem que fazer. Como se ela não soubesse, né? Mas vou mandar aqui o que ela tem que fazer pra vir buscar o presente dela. Beijo, Lauriene. Ô, Dani Souza de Jacaraí, tá me ouvindo? Gabriela Almeida de Jardim Botânico. Tem Adson Twin. Fala aí, Twin. Oi. Fala, Twin.
3: Bom dia, Litoral.
0: Bom dia.
3: Twin tá exportando por cá. Ah. É, Bruninho, você pode vender a vestir até 38, 40, mas você pode até ter barriga de tanquinho, mas pode ser tanquinho quebrado, amigo.
0: Ô, meu amigo.
3: Eu tinha 180, hoje eu tô com 110 que eu fiz uma bariátrica. Tô me sentindo bem maior, mas isso. O tanquinho não tem, tá com o tanquinho quebrado também. Valeu, Litoral.
0: O tanquinho tá aqui, meu parceiro. E a torneira tá funcionando, isso que importa. Alex!
4: Bom dia, Bruninho. Aqui é Alex de Boa Vista 1, Vila Velha. Passando aqui, entendeu? Pra dizer que eu tô torcendo muito pra nossa seleção, pras quartas de finais. Tá? Tô bastante confiante. É isso aí. Um grande abraço, tá? E na Litoral, eu tô mais que legal.
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4: Uma demissão na Copa do Mundo é algo raro, mas em 2026, um técnico entrou para uma lista histórica. Sabri Lamouche foi demitido do comando da Tunísia após a goleada por 5-1 sofrida contra a Suécia e se tornou apenas o quarto treinador da história a deixar uma seleção durante o Mundial. Antes dele, só outros três tinham passado por isso, todos na Copa de 1998 na França. O primeiro foi o brasileiro Carlos Alberto Parreira, que caiu após a derrota da Arábia Saudita para a Dinamarca e para a goleada contra os franceses. Depois, Chabun Kun deixou a Coreia do Sul e Henrique Kasperczak foi demitido da Tunísia. Ou seja, em mais de 90 anos de Copa do Mundo, são apenas 4 casos de técnicos demitidos com a bola rolando no torneio.
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1: Bora, boicote! Vai. Vamos pro resultado de promoção. 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
1: 11h54, tô indo pro intervalo e volto já pra todo o estado.
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2: Uma demissão na Copa do Mundo é algo raro, mas em 2026, um técnico entrou para uma lista histórica. Sabri Lamouche foi demitido do comando da Tunísia após a goleada por 5-1 sofrida contra a Suécia e se tornou apenas o quarto treinador da história a deixar uma seleção durante o Mundial. Antes dele, só outros três tinham passado por isso, todos na Copa de 1998 na França. O primeiro foi o brasileiro Carlos Alberto Parreira, que caiu após a derrota da Arábia Saudita para a Dinamarca e para a goleada contra os franceses. Depois, Chabun Kun deixou a Coreia do Sul e Henrique Kasperczak foi demitido da Tunísia. Ou seja, em mais de 90 anos de Copa do Mundo, são apenas 4 casos de técnicos demitidos com a bola rolando no torneio.
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meio-dia e um, melhor horário de almoço do mundo, não tem jeito, é aqui na sua litoral. E você vai comigo até mais tarde no 999-86-1050, mandando seu boa tarde, falando do seu almoço, mandando aí qual é o prato principal de hoje, e também concorrendo a prêmios. 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Manda aí, mano.

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durante essa semana, falei ontem, durante a semana é muito tempo, né? Eu falei ontem e vou falar hoje de novo. Aniversário da Rádio Litoral, molecote. Esse mês de julho, a Litoral Vitória comemora 32 aninhos. Também é aniversário da Litoral Colatina e Litoral Linhares. Mas a Litoral Vitória, que é a primeira, a cabeça de rede, tá fazendo 32. Molecote, é muito tempo. E acabou de sair um vídeo lá no Instagram da Rádio Litoral. Segue aí, @litoralfm, um vídeo do aniversário da Litoral. O vídeo do aniversário da Rádio Litoral, onde a gente tá ali comemorando, né? Cantando parabéns pra número 1 do Ibope. Vai lá, @litoralfm. Tem

0: Meu parça Magno de Pedra Azul, tá vindo de Pedra Azul aqui pra Grande Vitória, vai trazer o marrom aqui, Bia, aí, meu parceiro. Deixa eu só colocar a trilha aqui, porque acabou. Deixa eu ver aqui, vai.
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0: agora
1: fica
0: sim.
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0: Vai, Magno.
2: Oi, Bruninho.
0: Oi.
2: Rapaz, eu ouvi que você falou aqui, maluco. Fica ligado, hein. Ei, vou levar uma Hip Ace pra você.
0: Tá bom, pode ser? Pode ser.
2: E você sabe de que ela é feita, né?
0: Não.
2: Fala pra nós.
0: Hip-age.
2: Se você conhece mesmo lá, fala pra nós aí.
0: Hip Ace, eu tenho medo. Essa eu não sei do que é feita, não, meu parceiro. Eu tenho medo. Não sei o que. O que será que essa cerveja é feita? Eu, hein? Hip Ace. Madison, meu amigo!
3: Fala, molecote. Bom dia pra nós, né?
0: Fala aí! Ó.

0: Bom dia, bom dia, bom dia pra nós. Que Deus nos abençoe sempre, sempre.
1: Valeu, Ângela. Beijão, amiga. Quem mais tá aqui com o Bruninho? Coloca a Rosângela lá de São Miguel em Colatina. Oi, ho, ho. Ho, ho. Rosângela.
2: Boa tarde, Bruninho. Oi. Tudo bem com você? Sou eu, Rosângela Bernardoni, do bairro São Miguel em Colatina. Bruninho, deixa eu mandar uma boa tarde pra você, pra toda a sua equipe, pro meu esposo Paulo, pra todos da cadeira cativa.
1: Tá mandado.
2: E beijos, Bruninho. Tenha uma ótima tarde.
1: Pra você também, amiga. Beijão. Dudamel. Cadê o Dudamel? Dudamel. Vai, Dudamel, tá meio carrado esse computador.
3: Boa tarde, Bruninho, molecote. Quem fala aqui é Dudamel, diretamente do aeroporto, os carioquinhas, tomando aquela cervejinha geladinha. E ligado no litoral desde as 4 da madrugada.
1: Isso tudo?
3: Um beijo. Quem mandar um beijo aí pro Toninho, saindo pula-pula pra Xerge, meu amigo Romário de Vagem Alta.
1: Isso aí.
3: E boa tarde também pro Chiquinho, Frentista. Boa tarde, Dudamel. Fui.
1: Tá bom, tá bom. Beijo. Wesley Monteira, de Porto Santana. Bruninho, tô aqui, hein? Esquece de mim, não. Valeu, Wesley. Wesley Monteiro, de Porto de Santana. Ah, Fabiane Gomes. Bruninho, passa meu áudio. Tá desesperada aqui, querendo que roda o áudio dela. Deixa eu ver. Oi.
4: Boa tarde, litoral. O que tu tá falando é Lara.
1: Ah, é Lara,
4: querendo,
1: né, Fabiane?
4: Um beijo pro meu esposo, o Anderson. Beijo, amor. Tá te amo. Manda, Maitê. Beijo, papai.
1: Vai, Maitê, manda.
5: Meu papai.
1: Ah, que delícia.
5: Te amo.
1: Ah, que delícia. Beijo pra você.

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8: Uma demissão na Copa do Mundo é algo raro, mas em 2026, um técnico entrou para uma lista histórica. Sabri Lamouche foi demitido do comando da Tunísia após a goleada por 5-1 sofrida contra a Suécia e se tornou apenas o quarto treinador da história a deixar uma seleção durante o Mundial. Antes dele, só outros 3 tinham passado por isso, todos na Copa de 1998 na França. O primeiro foi o brasileiro Carlos Alberto Parreira, que caiu após a derrota da Arábia Saudita para a Dinamarca e para a goleada contra os franceses. Depois, Chabun Kun deixou a Coreia do Sul e Henrique Kasperczak foi demitido da Tunísia. Ou seja, em mais de 90 anos de Copa do Mundo, são apenas 4 casos de técnicos demitidos com a bola rolando no torneio.
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0: No horário da litoral, agora 12:34, olha a coincidência. 1, 2, 3,

0: 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Toda hora, toda hora. Vai estar lá, velho. Você pode ir por conta da Litoral. 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Manda aí. Participação ilustríssima dos nossos ouvintes, lindos e maravilhosos, aqui no 999861050. Começar com quem? Começar com Noi, vai lá, Noi! Cadê Noi?
1: Noi do Baito Cum, estou na Mirá, que mais toca as melhores músicas. Eu quero mandar um alô para todos os ouvintes da Rádio Litoral FM.
2: Oi, Noi!
1: E também para o meu amigo Jorge do Bairro Flechal.
0: É isso aí, Nui do Baito Cum. Falou, molecote. Johnny tá por cá também. Fala aí, molecote.
3: Bom dia, molecote.
0: Oi.
3: Olha como tá o clima aqui pra cima.
0: Tá.
3: Tá de cerveja, tá vendo? Rapaz, o tempo tá azulzinho.
0: Tá.
3: Molecote, estamos aqui passando só pra te beijar um bom dia pra você, pra todos os ouvintes.
0: Tá bom.
3: E dizer que na Litoral não estamos só legal, estamos felizes também.
0: Boa.
3: Valeu, Bruninho.
0: Valeu.
3: Na Litoral.
0: Valeu, Johnny. Ele mandou aqui a foto que tá o céu azul. Lá não sei onde ele tá, mas ele tá lá num lugar que tá um céu azul. É em Venda Nova? Ele é de Venda Nova. Eu espero que onde ele esteja, esteja assim. Ô, João Victor Cunha, molecote, não esquece do meu recado. Tá mandando um abraço pra Mariana Rosa e João Victor Cunha, lá em Lisboa, Portugal. É isso. Abraço para Alfa Remodelação de Portugal, Lisboa. E abraço pro amigo Amauri. É o João Victor Cunha. Valeu, João Victor Cunha. Cunha, menino! Meio de 37, Fabrício Buecker lá do Boa Sorte, tá me ouvindo também. Maicon Wave de Maringá. Fala, Maicon Wave.
4: Mandou bom dia, aqui. Bom dia, bom dia, Bruninho Molecote.
0: Fala,
4: bom dia, família Litoral. Aqui é Maicon Wave de Nova Calafina 2.
0: Vai dar de Maringá mais não?
4: E informações do trânsito, da acidente. É aqui, ó. Depois do radar, ali. É, indo daqui pra lá, antes da entrada de vista.
0: Antes de lá pra cá.
4: Vista da Serra. Então a carga tá ali ainda.
0: Não tava sabendo desse acidente, não, velho.
4: Tá agarradinho, não tá tão não, mas tá um pouco.
0: Eu não tava sabendo desse acidente não, a carga tombou ali, caminhão tombou, tá complicado o trânsito. Valeu, molecote, obrigado aí pela informação. Tem informação do trânsito? Você tá passando em algum ponto aí da Grande Vitória, Espírito Santo, ou Brasil e o mundo, se quiser falar o trânsito, pode falar pro Bruninho também. Você é o meu olho nas ruas da cidade.

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1: Uma demissão na Copa do Mundo é algo raro, mas em 2026, um técnico entrou para uma lista histórica. Sabri Lamouche foi demitido do comando da Tunísia após a goleada por 5-1 sofrida contra a Suécia e se tornou apenas o quarto treinador da história a deixar uma seleção durante o Mundial. Antes dele, só outros três tinham passado por isso, todos na Copa de 1998 na França. O primeiro foi o brasileiro Carlos Alberto Parreira, que caiu após a derrota da Arábia Saudita para a Dinamarca e para a goleada contra os franceses. Depois, Chabun Kun deixou a Coreia do Sul e Henrique Kasperczak foi demitido da Tunísia. Ou seja, em mais de 90 anos de Copa do Mundo, são apenas 4 casos de técnicos demitidos com a bola rolando no torneio.
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0: 5 para 1 da tarde. Deixa eu mandar aquele abraço para Lucilene Gomes. Tá me ouvindo? Lá de Trindade, Pernambuco. Larissa Prenholato, lá do Tabajara. Ana Márcia de Vila Nova de Colares, um beijo. Amanda Martins, também tá me ouvindo. É de Guarapari. Patrícia Brum, em Colina de Laranjeiras. E o Felipe, lá do Tijuca. Tem o Tony Guarini também, ouvindo o Bruninho em Vila Nova de Colares. Marcelo Vieira, do bairro República. Flávia Cristina, de Maria Ortiz. Também vou mandar beijo pra Aline Pinheiro de Castelo, Thiago Assis, fechadão com o Bruninho, Sônia Firme de Campo Grande, Victor Farrapo de Guarapa Beach, Ciel Matiello também, lá de Castelo, e a Rebeca Silva de Andorinhas em Vitória. Tem a Alessandra Barbosa também, ouvindo o Bruninho lá em Soteco. Vou pro intervalo e já já eu volto.
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2: Uma demissão na Copa do Mundo é algo raro, mas em 2026, um técnico entrou para uma lista histórica. Sabri Lamouche foi demitido do comando da Tunísia.

0: 1998, na França. O primeiro foi o brasileiro Carlos Alberto Parreira, que caiu após a derrota da Arábia Saudita para a Dinamarca e para a goleada contra os franceses. Depois, Chabun Kun deixou a Coreia do Sul e Henrique Kasperczak foi demitido da Tunísia. Ou seja, em mais de 90 anos de Copa do Mundo, são apenas 4 casos de técnicos demitidos com a bola rolando no torneio.
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2: Fala, galera. Felipe Souza na área. Tô aqui na cobertura da Copa do Mundo. Já passei pela Cidade do México, por Morristown, pela Filadélfia. Estou de volta a Morristown, acompanhando a seleção brasileira. A vida por aqui é uma loucura, é uma verdadeira correria, mas tudo isso vale a pena para trazer a melhor cobertura de Copa do Mundo e a melhor cobertura da seleção brasileira na principal competição de futebol do mundo. Por aqui você acompanha tudo, todos os craques, as polêmicas, as análises, tudo de melhor. E além das notícias do dia a dia, tem muito também de curiosidades de cada cantinho que eu vou passando por aqui na cobertura da Copa do Mundo, trazendo tudo para vocês.
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0: Tô até aqui, tá ruim. Mas a Tânia ficou, tá boa, né?
1: É, tá boa.
0: Hein?
1: Hein?
0: Você é foda. Eita.
1: Eita, Lili.
0: É isso aí, né? Então, eu acho que legal. Manda beijo para a Berê, para o Mr. Matheus, para todos os ouvintes da número 1.
1: Tá bom, Berê. Cris, boa tarde, Cris.
2: Muito boa tarde, molecote.
1: Oi.
2: Como assim, molecote? Não sentiu minha falta hoje às 10 da manhã?
1: Pois é, Cris.
2: Cheguei agora, hein, molecote. Adivinha onde eu estava?
1: Não, você tava na praia. Na praia.
2: Fala aí, molecote.
1: Tava no shopping.
2: Agora já estou aqui ligadinha te ouvindo. Beijos, Cris de Vila Graúna.
1: Bateu o ponto dela lá no Faça Fácil. Tem uma cadeira lá no Faça Fácil com o nome de Cris de Vila Graúna. Deixa eu mandar... boa tarde aqui pra Angélica Broedel. Olha, molecote, como é que tá em Venda Nova do Imigrante? O céu azulzinho. Já tá lindo lá em Venda Nova, tá tão lindo, tão bonito que tá se chamando Bruninho lá em Venda Nova do Imigrante hoje. Que dia maravilhoso. Adriana! Adriana de Colatina, um beijo. Gil Schwarzenegger do Jardim América. Beijo pra Eliane Lira, lá de Bebedouro e Linhares. Também para Fabiane Gomes, beijão. Abraço para Adriano, da Paixão Martins. Tá almoçando no serviço hoje, mandou uma foto da mamita. Tá tirando onda, tá tirando ondinha. Ô, Patrícia.
3: Boa tarde, Bruninho.
1: Oi,
3: molecote. Passando pra te dizer que eu tô aqui literalmente na sua companhia, selecionando um café pra torrar.
1: Ah, é?
3: Diretamente de Teixeira de Freitas, na Bahia.
1: Oh, que delícia!
3: No feriadão, é Independência da Bahia, né?
1: Ah, é?
3: E
1: feriado na Bahia?
3: Dar um beijo e dizer que eu tô coladinha na litoral.
1: Eu acho que se é feriado em algum lugar que eu tô falando, eu tinha que estar de folga também, porque tô trabalhando pra Bahia, né? Então... também tinha que ter folga pro Bruninho.

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0: Uma demissão na Copa do Mundo é algo raro, mas em 2026, um técnico entrou para uma lista histórica. Sabri Lamouche foi demitido do comando da Tunísia após a goleada por 5-1 sofrida contra a Suécia e se tornou apenas o quarto treinador da história a deixar uma seleção durante o Mundial. Antes dele, só outros três tinham passado por isso, todos na Copa de 1998 na França. O primeiro foi o brasileiro Carlos Alberto Parreira, que caiu após a derrota da Arábia Saudita para a Dinamarca e para a goleada contra os franceses. Depois, Thabun Kun deixou a Coreia do Sul e Henrique Kasperczak foi demitido da Tunísia. Ou seja, em mais de 90 anos de Copa do Mundo, são apenas 4 casos de técnicos demitidos com a bola rolando no torneio.
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0: esse comeback, né?
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7: Uma demissão na Copa do Mundo é algo raro, mas em 2026, um técnico entrou para uma lista histórica. Sabri Lamouche foi demitido do comando da Tunísia após a goleada por 5-1 sofrida contra a Suécia e se tornou apenas o quarto treinador da história a deixar uma seleção durante o Mundial. Antes dele, só outros três tinham passado por isso, todos na Copa de 1998 na França. O primeiro foi o brasileiro Carlos Alberto Parreira, que caiu após a derrota da Arábia Saudita para a Dinamarca e para a goleada contra os franceses. Depois, Chabun Kun deixou a Coreia do Sul e Henrique Kasperczak foi demitido da Tunísia. Ou seja, em mais de 90 anos de Copa do Mundo, são apenas 4 casos de técnicos demitidos com a bola rolando no torneio.
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1: Na litoral eu tô legal, ó o Belo aí, gente. Fica mais relax, tá relax? Ah, molecote, hoje é quinta e eu já tô sentindo o cheirinho do fim de semana. Fim de semana especial porque tem jogo do Brasil, hein? Jogo da seleção domingo.
0: Brasil!
1: Será que eu posso sair cedo amanhã, molecote, pro jogo do Brasil? Calma, Calabresa, tá cedo demais. 12h12, deixa eu mandar um abraço aqui pro Iago Marielle, Iago Gordinho, Guino Pedreiro, Beto e Ney Pedreiro, estão ouvindo a litoral? Lá no bairro Bandeira, galera da Construarte, valeu molecote, mandou mensagem lá no Instagram pra mim, @obruninhoandrade, manda mensagem aí molecote, que eu mando beijo e abraço pra você também. Beijo pra Antônia, lá de Itaquari, Antônia Alves de Itaquari. É aniversário dela amanhã, ela vai pra Aparecida do Norte hoje, que chique, beijo Antônia. Quem tá sempre me ouvindo também é a Vanusa Amaral, tá morando longe agora, menino, mas sempre tá ouvindo o Bruninho aqui na Rádio Litoral. Beijo, Vanusa, que mandou mensagem pra mim também, aqui no WhatsApp da Litoral, Marcos Gargamel, de Jardim Camburi, que todo dia manda uma mensagem falando o que que é o dia de hoje. Por exemplo, você que tá aí do outro lado, você sabia que hoje é o dia do hospital, molecote? Você não sabia, né? Pois é, Marcos Gargamel sabia. E hoje também é dia do bombeiro! Chama o bombeiro, molecote! Dia dos bombeiros! Então parabéns pra você, meu amigo bombeiro.

0: 10h50. Quem tá aqui é Ailton. Fala.
1: Sumiu o Melocote, minha blog. Cadê a Natizinha? Tá por aí? Natizinha, essa amiga da rede social, Bruninho.
0: Sumiu.
1: Só não informa. E você, tá em forma de alguma coisa, Bruninho?
0: Tô em forma.
1: Bruninho, domingo pode ter ramada não, hein, Bruninho?
0: Domingo?
1: Domingo nós vamos tocar aquela Suécia, hein? Claro. Sem ramada, pelo amor de Deus.
0: Valeu. Fala, Ailton. Geisa Machado mandou uma foto aqui do céu. Falou, Bruninho, o céu de Vitória hoje tá lindo. Não acredito, ela mandou uma foto passando aqui na Leitão da Silva, pertinho de mim, e não vem me ver. Geisa, você tá pertinho aqui, Geisa, só dobrar ali a esquina, pá. Lígia, Bruninho, eu e a amiga Brunella estamos aqui em Alvarenga, a fim de ir aí no litoral. Convida, vem menina, o que vocês estão perdendo tempo, vem, cheio de coisa legal aqui. Tem praia, que eu sei que mineiro gosta de praia, né? Tem um monte de show legal. Vem pra cá, menino. Um beijo. Rosimara Ramos de Nova Almeida. Boa tarde, Brunete Molecote. Ela falou, concordo com você. Colina e Morada de Laranjeiras são ótimos lugares, próximos a quase tudo de bom. Porém, ainda longe da litoral. Já trabalhei nos dois bairros. Ela falou aqui, ô, Rosimara, por isso que eu venho de moto todo dia, porque é longe daqui. Manda beijo pra Jamerson, do meu pet, em Jacaraípe. Ele mora em Praia Grande e é teu fã. Tem que trazer ele aqui, Rosimara. Traz ele aqui. Beijão, minha amiga. E eu continuo afirmando, melhor bairro da Serra, Morada de Laranjeiras. Quem fala o contrário, tá errado. Eu bloqueio. Ô, Molecote, 2h15, 2h15. Deixa eu ver se tem mais alguma coisa pro Bruninho falar. Eu já falei demais, né? Já falei demais. Só colocar o último áudio aqui do Gabriel Santana do Primeirão. Fala aí!
2: Chama, Molecote! Boa tarde, Bruninho!
0: Chama! Cadê? Travou, hein? Travou. Vai. Não vai. De vez em quando trava. Tá igual. É isso aí. Trava. Tá igual uns amigos meus que trava também de vez em quando. Você tá doido.

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7: Uma demissão na Copa do Mundo é algo raro, mas em 2026, um técnico entrou para uma lista histórica. Sabri Lamouche foi demitido do comando da Tunísia após a goleada por 5-1 sofrida contra a Suécia e se tornou apenas o quarto treinador da história a deixar uma seleção durante o Mundial. Antes dele, só outros três tinham passado por isso, todos na Copa de 1998 na França. O primeiro foi o brasileiro Carlos Alberto Parreira, que caiu após a derrota da Arábia Saudita para a Dinamarca e para a goleada contra os franceses. Depois, Chabun Kun deixou a Coreia do Sul e Henrique Kasperczak foi demitido da Tunísia. Ou seja, em mais de 90 anos de Copa do Mundo, são apenas 4 casos de técnicos demitidos com a bola rolando no torneio.
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1: Se liga, 12h36, um colecionador capixaba chamou atenção ao reunir um acervo de cerca de 40 mil discos de vinil. Você tá doido? Incluindo raridades, tá? De artistas nacionais e internacionais, entre eles, trabalhos ligados até o universo de Bruno Mars. Além de preservar a coleção, ele leva os discos para festas, feiras e eventos culturais aqui no Espírito Santo, ajudando a manter viva a tradição do vinil entre diferentes gerações. Caraca, é uma bela de uma coleção, hein?
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1: E você, molecote, chegou a ouvir música no disco de vinil? Tenho certeza que muita gente que tá me ouvindo nem sabe o que é isso. Aí, o Sebrae Espírito Santo abriu um novo processo seletivo para contratação de profissionais com salário de aproximadamente R$7 mil. As vagas são para atuação em áreas técnicas e de apoio ao empreendedorismo. As inscrições devem ser feitas pela internet dentro do prazo previsto no edital, disponível no site oficial do Sebrae e da banca organizadora.
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0: mais, hein?
1: De novo, amiga.
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1: Uma demissão na Copa do Mundo é algo raro, mas em 2026, um técnico entrou para uma lista histórica. Sabri Lamouche foi demitido do comando da Tunísia após a goleada por 5-1 sofrida contra a Suécia e se tornou apenas o quarto treinador da história a deixar uma seleção durante o Mundial. Antes dele, só outros três tinham passado por isso, todos na Copa de 1998 na França. O primeiro foi o brasileiro Carlos Alberto Parreira, que caiu após a derrota da Arábia Saudita para a Dinamarca e para a goleada contra os franceses. Depois, Thabun Kun deixou a Coreia do Sul e Henrique Kasperczak foi demitido da Tunísia. Ou seja, em mais de 90 anos de Copa do Mundo, são apenas 4 casos de técnicos demitidos com a bola rolando no torneio.
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0: Pacote na Litoral Tô Legal, 5 para as 3, e agora tem resultado de promoção. Bora que bora, vamos que vamos. Tô liberando agora 2 ingressos para você curtir o Pagode das Antigas lá na Matrix, dia 11 de julho. Quem faturou foi você, Edmilson Ferreira, final de telefone 3022, de São Pedro, Redenção em Vitória.
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0: Não deu pra colocar o áudio de todo mundo no ar, mensagem de todo mundo, mas ó, vou mandar um abraço pro Erlisson de Aracruz, mandou mensagem aqui. Eider Pérez de Jardim Limoeiro, Dani Neto do Alecrim, Poliana Nascimento. Pra quem mais? Pra Fabiano Ribeiro, abraço pro Lecote, Vavá da Serra, Ailton de Jardim Guaranhuns, Lidiano Scarpati, Wagner Alves, Bruninho, Wagner aqui de Linhares, manda um alô pra mim e pro meu ajudante, o Pedro. Wagner Pintura, chegou, cowboy! Falou, Wagner. Tá mandado aí, abraço pra vocês. Vem aí na sequência o Hollywood Anderson, que vai tomar conta aí do restinho de quinta-feira pra você até às 8 da noite aqui na número 1 do Ibope. Amanhã eu tô de volta, às 10 da matina. Fui!
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6: Uma demissão na Copa do Mundo é algo raro, mas em 2026, um técnico entrou para uma lista histórica. Sabri Lamouche foi demitido do comando da Tunísia após a goleada por 5-1 sofrida contra a Suécia e se tornou apenas o 4º treinador da história a deixar uma seleção durante o Mundial. Antes dele, só outros 3 tinham passado por isso, todos na Copa de 1998 na França. O primeiro foi o brasileiro Carlos Alberto Parreira, que caiu após a derrota da Arábia Saudita para a Dinamarca e para a goleada contra os franceses. Depois, Chabun Kun deixou a Coreia do Sul e Henrique Kasperczak foi demitido da Tunísia. Ou seja, em mais de 90 anos de Copa do Mundo, são apenas 4 casos de técnicos demitidos com a bola rolando no torneio.
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1: Ei, boa tarde. Na Litoral, eu tô legal. Tá no ar, hein? Mais uma sequência de 45 minutos direto, só de música, sem comerciais. 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
1: Na Litoral, eu tô legal, são 3 horas e 20 minutos, tá só começando a sequência dos 45 minutos premiados. Antes de continuar, deixa eu mandar beijo aqui pra Cris em Vila Graúna, tá na escuta sempre, a Neuza Silva também, Cristóvão Colombo, tá no trabalho, mas curtindo a companhia da Litoral. Beijo, Neuza, bom trabalho pra você. Deixa eu ver quem mais quem tá com a gente, o Vavá.
2: Boa tarde, Holiday Anderson. Boa. Vavá aqui da Serra, bora que bora, vamos que vamos, bora que bora, hein? Ah. Olha, de novo, hein? Quintou e o fim de semana tá logo ali, hein? Bruninho não passou meu áudio, mas você vai passar com certeza. Lembrando que amanhã é sexta-feira, não trabalho, já preparativos pro jogo de domingo.
1: É domingo,
2: porque
1: jogo.
2: Nós de novo vamos ser campeão, vamos levar essa taça, o ex é nosso, Litoral, tô muito mais que legal.
1: Meu Deus, o jogo é domingo, Vavá, já vai enforcar amanhã logo? Um abração, Vavá. Obrigado aí pela participação, tá? Pela sua mensagem também aqui no nosso WhatsApp. Ó, daqui a pouquinho tem ingresso pro show do Dela Cruz, hein? O show rola amanhã no Gordinho Sambão. A senha é Dela Cruz na Litoral. Dela Cruz na Litoral. Participação aqui no WhatsApp no 999-861050.

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2: 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Na Litoral, eu tô legal, pronto, acabou a sequência, hein? 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Durante a programação da Litoral tem ingressos também, tá bom? Então, continue ouvindo e participando. Mas esses e especiais, dia 31 de julho, nessa promoção aqui, ó, dos 45 minutos premiados. Antes do comercial, deixa eu mandar aqui beijo pra Lúcia Braga, em Vila Graúna, né, Lúcia? Beijo, bom trabalho pra você. Deixa eu ver aqui mais quem. Abraço pro Victor Emanuel, de Santa Paula 2, em Vila Velha, pra Jerusa Pisaia, de Guarapari. Jerusa, você mandou também a senha aqui, Dela Cruz, na Litoral. Daqui a pouquinho tem o resultado dessa promoção, hein? Você mora em Guarapari? Tá afim de mesmo? Então tá, amanhã o show, hein? No Gordinho Sambão. Boa sorte, Jerusa. Beijo pra Berê, de Nossa Senhora da Penha, também tá na escuta sempre. Beijão pro Cê e também pro Matheus, seu filhão. E beijo pra Miriam Rodrigues. Oi, Mimi, que saudade de você, Mimi. Mandou aqui mensagem, manda beijo pra minha sobrinha também, a Tuane. E aí, Tuane, tudo bem? Beijão pra você e pra tia Mimi também, tá? Miriam Rodrigues, obrigado pela companhia de tantos anos, tá bom? Até breve, hein? Bom, é isso. Intervalo rapidinho, na volta tem Bora Pagodear.
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0: Uma demissão na Copa do Mundo é algo raro, mas em 2026, um técnico entrou para uma lista histórica. Sabri Lamouche foi demitido do comando da Tunísia após a goleada por 5-1 sofrida contra a Suécia e se tornou apenas o quarto treinador da história a deixar uma seleção durante o Mundial. Antes dele, só outros três tinham passado por isso, todos na Copa de 1998 na França. O primeiro foi o brasileiro Carlos Alberto Parreira, que caiu após a derrota da Arábia Saudita para a Dinamarca e para a goleada contra os franceses. Depois, Chabun Kun deixou a Coreia do Sul e Henrique Kasperczak foi demitido da Tunísia. Ou seja, em mais de 90 anos de Copa do Mundo, são apenas 4 casos de técnicos demitidos com a bola rolando no torneio.
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1: Eu tô legal, aquele abraço e beijo aqui. Deixa eu ver pra Jerusa Pisaia de Guarapari. Aliás, Jerusa, ficou vindo aí, hein? Abração aqui também pra. Tem aqui o Wagner Alves de Linhares. Mas quem aqui? O Ailton Freire em Jardim Guaranhuns, aquele abraço. Pra Bárbara Adelino de Santo Antônio Vitória. Beijão, Bárbara. Abraço e beijo pra Laís Freire, sem Coqueiral de Taparica. Tem quem escuta o Fabiano Ribeiro, abração pra você. Pro Antônio Imbraeli, em Jacaraípe. E também abraço e beijo pra Poliana Nascimento. A Poliana mora em Nova Rosa da Penha. Atenção, atenção, resultado de promoção. Ingressos pro show do Dela Cruz. O show rola amanhã, hein? Amanhã, no Gordinho Sambão. E quem vai de graça vai ser você, Jerusa. Jerusa Pisaia de Guarapari. Telefone final 2431. Mandou a senha Dela Cruz na litoral e acaba de ganhar dois ingressos. Parabéns!
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0: Sextou! Já já ela toca inteirinha pra você aqui na Litoral. 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
1: Uma demissão na Copa do Mundo é algo raro, mas em 2026, um técnico entrou para uma lista histórica. Sabri Lamouche foi demitido do comando da Tunísia.

0: 1998, na França. O primeiro foi o brasileiro Carlos Alberto Parreira, que caiu após a derrota da Arábia Saudita para a Dinamarca e para a goleada contra os franceses. Depois, Thabun Kun deixou a Coreia do Sul e Henrique Kasperczak foi demitido da Tunísia. Ou seja, em mais de 90 anos de Copa do Mundo, são apenas 4 casos de técnicos demitidos com a bola rolando no torneio.
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1: 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São 4 horas e 27 minutos. Mais músicas que aqui? Sei não, hein? Você tá ouvindo?

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0: É, já já, 5 da tarde com o DJ Jonas Brown.

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0: senhoras e senhores, muito barulho!
1: Obrigado!
0: Que honra, que honra!
2: Litoral, eu tô legal, aquele abraço e beijo pra Viviane Fernanda de Gaivotas em Vila Velha, deixa eu ver que mais quem tem, Leandrinho Taxista em Santa Rita, beijo pra Ângela Pedroso da Glória, pra Ana Leia de Itapuã, beijão pra você também, deixa eu ver que mais quem, abraço pro Wesley Monteiro de Porto de Santana, Elza Simões na Praia Itaparica, beijão Elza. Abraço e beijo pra Michele Kathleen na Praia das Gaivotas, Gil Schwarzenegger em Jardim América, pro Francisco de Santo Inês, deixa eu ver que mais quem, a Cildo Carvalho em Coqueiral e também Thaisa Araújo de Nossa Senhora da Penha, beijão.
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2: Se liga, as empresas Vale e ArcelorMittal autorizaram a liberação de áreas necessárias para a construção da chamada terceira via, novo corredor viário previsto para a Serra. A obra busca melhorar a mobilidade na região industrial do município, reduzir congestionamentos e facilitar o acesso de trabalhadores e veículos de carga.
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2: Uma nova lei em vigor aqui no Espírito Santo determina que pessoas condenadas por maus tratos a animais deverão arcar com todas as despesas de resgate, tratamento veterinário, alimentação e abrigo dos animais vítimas de violência. A medida vale para casos registrados em todo o estado e busca reforçar a responsabilização dos agressores.
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2: Uma história curiosa da Copa do Mundo ganhou destaque nesta quarta-feira. Um torcedor contou que gastou cerca de $6,000 com passagens, hospedagem e ingressos para acompanhar a competição, mas acabou do lado de fora do estádio por problemas relacionados ao acesso ao jogo. O caso repercutiu entre fãs de futebol que acompanham a Copa do Mundo.
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0: Mariana Fagundes!
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18: Uma demissão na Copa do Mundo é algo raro, mas em 2026, um técnico entrou para uma lista histórica. Sabri Lamouche foi demitido do comando da Tunísia após a goleada por 5-1 sofrida contra a Suécia e se tornou apenas o quarto treinador da história a deixar uma seleção durante o Mundial. Antes dele, só outros 3 tinham passado por isso, todos na Copa de 1998 na França. O primeiro foi o brasileiro Carlos Alberto Parreira, que caiu após a derrota da Arábia Saudita para a Dinamarca e para a goleada contra os franceses. Depois depois, Chabun Kun deixou a Coreia do Sul e Henrique Kasperczak foi demitido da Tunísia. Ou seja, em mais de 90 anos de Copa do Mundo, são apenas 4 casos de técnicos demitidos com a bola rolando no torneio.
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1: Na Litoral, eu tô legal, são 5 horas em ponto. Sabe, né? Nessa hora, 5 da tarde, todos os dias, aqui na Rádio Litoral, tem Segue o

0: Imagina o que vem por aí, hein? Imagina. Você não pede pra esperar. Ó, daqui a pouquinho tem ingresso pra você curtir o show do Dela Cruz. O show rola amanhã.
1: Amanhã, sexta-feira, hein?
0: No Gordinho Sambão, Dela Cruz.

0: Tá com você, hein? Meu marido tá quebrando ali tudo e puxando a bagunça. Mas tô ouvindo vocês, hein? Alto e bom som, hein?
1: Aí sim.
0: Na litoral, eu tô legal. Lidiana Scarpazzo é continental.
1: Cadê?
0: Beijo.
1: Cadê?
2: São 5 horas, hein?
1: Tá ouvindo mesmo, hein?
3: Tá rolando.

0: Brau e role meu antes, aqui é o Gabriel Santana, o embaixador do moto aplicativo, passando pra marcar minha presença no Cego Vale Litoral e falar, cê tá doido, escutando molejo, vou entrando no seu boot, essa é das antigas mesmo, hein? Na litoral, eu tô legal.
1: Você não viu nada.

0: Adriano, obrigado, cara, pela moral, hein?
1: E gente boa, viu? Ah. Eu acho que ele é mineiro. Ah. Pelo jeito dele conversar e tal, eu acho que é mineiro.
0: Aqui,
1: não perguntei, não, mas.
0: Adriano, eu sou mineiro, então. Ah.

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2: Fala galera, Felipe Souza na área, tô aqui na cobertura da Copa do Mundo. Já passei pela Cidade do México, por Morristown, pela Filadélfia, estou de volta a Morristown, acompanhando a seleção brasileira. A vida por aqui é uma loucura, é uma verdadeira correria, mas tudo isso vale a pena para trazer a melhor cobertura de Copa do Mundo e a melhor cobertura da seleção brasileira na principal competição de futebol do mundo. Por aqui você acompanha tudo, todos os craques, as polêmicas, as análises, tudo de melhor. E além das notícias do dia a dia, tem muito também de curiosidades de cada cantinho que eu vou passando por aqui na cobertura da Copa do Mundo, trazendo tudo para vocês.
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assim é só aprendizado, hein? É assim, ó. Creu!

0: Você curtiu, Renato?
1: Bora, role, der um lance, meu camarada. Jonas Brown.
0: Oba!
1: Você tá doido, aí só tá quebrada. Vamos que vamos, Renato por cá, hein?
0: Valeu.
1: Subir pra serra, guardar a máquina e descansar um pouquinho pra amanhã de novo, hein? Na litoral, tô mais que legal.
0: Aí.

0: Roger.
1: Boa tarde, só atualizando a galera sobre o trânsito. Ah. O trânsito no Mestre Álvaro tá uma caca. O trânsito na Lindenberg,
2: como é que tá?
1: Uma caca dobrada. Nossa. O trânsito na Leste-Oeste, sentindo Vila Velha, uma caca triplicada.
2: Onde fala?
1: O trânsito no centro de Vitória,
2: tá bom.
1: Outra caca. Ou seja, Vitória tá com trânsito absurdo. Tudo cacado.
2: Cacado.
1: Vamos aqui dando a resposta do trânsito para todos os ouvintes do litoral.

0: Isso aí.
1: Ah, muito legal.
0: Bom demais.
1: Um abraço, Léo, e também o Zizo.
0: Isso. Meu amigo Fernando, né, motorista de aplicativo, ele, não sei quem mente mais, se é ele ou se é o Naldo. Ele falou, tô indo lá no aeroporto buscar o Naldo. Ah, tá bom. Só tem artista. Aliás, uma música do Marcinho, a gente tocou no começo aí, foi a música que o chefe Roberto pediu pra gente tocar. Valeu?
1: Olha, valeu então.
0: Marcinho é com ele mesmo.
1: Ó, amanhã tá

0: clima só dos funks da antiga. Valeu!
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3: Uma demissão na Copa do Mundo é algo raro, mas em 2026, um técnico entrou para uma lista histórica. Sabri Lamouche foi demitido do comando da Tunísia após a goleada por 5-1 sofrida contra a Suécia e se tornou apenas o quarto treinador da história a deixar uma seleção durante o Mundial. Antes dele, só outros três tinham passado por isso, todos na Copa de 1998 na França. O primeiro foi o brasileiro Carlos Alberto Parreira, que caiu após a derrota da Arábia Saudita para a Dinamarca e para a goleada contra os franceses. Depois, Chabun Kun deixou a Coreia do Sul e Henrique Kasperczak foi demitido da Tunísia. Ou seja, em mais de 90 anos de Copa do Mundo, são apenas 4 casos de técnicos demitidos com a bola rolando no torneio.
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6: Na Litoral, eu tô legal. Faltam 9 para 6. Daqui a pouquinho tem Litoral, você no comando. Que música você quer ouvir, hein? Manda sua mensagem de áudio aí rapidinho, curtinha, no WhatsApp 999-86-1050 pra gente procurar e tentar tocar sua música já já no Litoral, você no comando. Agora o assunto é esporte, direto do GE, do Globo Esporte, da tela da TV Gazeta, aqui pro estúdio Litoral, Vinícius Lima, aqui no Bate Bola. Boa tarde, Vinícius.
7: Boa tarde. E uma boa tarde também pros torcedores espanhóis, porque estão vendo a seleção da Espanha vencer por 3-0 a Áustria, um jogaço de bola, e assim, tá dando a lógica, né? A Espanha é uma das favoritaças pra essa Copa do Mundo, tá estreando. Fez uma fase de grupos cambaleando ali, mas agora no mata-mata que a gente separa os meninos dos homens. E a Espanha tá mostrando que tá com pulso firme e tá querendo muito essa taça, viu?
6: Tá amassando, 3-0.
7: Amassando.
6: Tá acabando o jogo já também, né?
7: É, daqui a pouquinho já acaba e mais tarde a gente tem outro jogaço, viu?
6: Qual?
7: Portugal e Croácia. São duas últimas danças, né? A última dança de Cristiano Ronaldo, ao mesmo tempo que também a última dança de Luka Modric. Os dois que já levantaram bola de ouro, que nunca foram campeões do mundo e estão querendo aí, começa a última Copa do Mundo, né? Pra levantar talvez a última taça que falte em seus respectivos currículos. Eu não posso falar a torcida que eu tenho nesse jogo, mas assim, eu torço pela Copa Histórica. Então, eu torço muito pra que Cristiano Ronaldo continue avançando, pra quem sabe a gente tenha aí um confronto Cristiano Ronaldo e Messi, ou enfim.
6: Ou até pra
7: Cristiano Ronaldo buscar esse troféu, né? O que falta.
6: Ele nunca
7: foi
6: campeão, né?
7: Nunca foi campeão da Copa do Mundo. Portugal, né? Nunca foi campeão do mundo. Mas Cristiano Ronaldo já é o maior da história de Portugal, justamente porque desde que ele estreou jogando profissionalmente, Portugal nunca nem tinha jogado uma Copa, começou a jogar com ele. Portugal nunca tinha ganhado nenhum título e ganhou com Cristiano Ronaldo. Ganhou Nations, ganhou Eurocopa. E o que falta realmente para a seleção portuguesa é o título de campeão mundial.
6: Essa já é sexta Copa do Mundo.
7: O único jogador, inclusive, que marcou em 6 edições de Copa do Mundo.
6: Ninguém mais além dele.
7: Nem Messi, né? O Messi também jogou 6 Copas, só que o Messi não fez gol em 2010, né? Quando o Diego Armando Maradona era o técnico. Cristiano Ronaldo marcou nessa edição, então o único jogador da história a marcar em 6 edições de Copa do Mundo é o Cristiano Ronaldo.
6: Caraca!
7: E a expectativa é que ele marque, inclusive, o seu primeiro gol em mata-mata, porque o Cristiano Ronaldo é viciado em fazer gols importantes, principalmente em mata-mata de Champions League, né? Que foi quando ele foi muito conhecido no Real Madrid, mas ele nunca balançou as redes em mata-mata de Copa do Mundo. Então também é esse recorde pessoal aí pra ele poder quebrar.
6: Aliás, recordes em cima de recorde essa Copa, hein?
7: Exatamente. E ontem, falando em recorde, a gente teve outro recorde.
6: Qual?
7: Porque a Inglaterra virou pra cima da República Democrática do Congo. A seleção africana abriu o placar com 1-0. Muitas pessoas acharam que ia ter resenha, que a República Democrática do Congo ia vencer a seleção inglesa. Mas não, Harry Kane, o maior artilheiro da história da Inglaterra em Copas do Mundo, fez 2 gols, 2 golaços, eu posso dizer. O segundo, inclusive, é o motivo pelo qual ele é o melhor centroavante do planeta hoje, na minha opinião. Ele conseguiu classificar a Inglaterra para as quartas de final e com esse gol, né, ele fez o seu 13º gol da história nas Copas do Mundo. E a gente tava falando aqui sobre artilharia histórica e tudo mais. Pode ser que nessa Copa do Mundo mesmo o Klose veja a artilharia dele indo por água abaixo. Já viu o Mbappé passar ele, o Messi passar ele, pode ver o Harry Kane, por que não? Enfim, tá aí uma... Mais uma vez, né? Mais um recorde quebrado também.
6: Mas esse jogo da Inglaterra não foi melhor do que do Senegal contra...
7: Não foi melhor que do Senegal e Bélgica. Nossa. Até porque Senegal abriu 2-0 também. E a gente achava que, assim, na minha opinião, o Senegal ia passar. O meu bolão era 1-0 Senegal. Uhum. Quando fez 2-0, eu falei, esquece. Inclusive, a última vez que a Bélgica tinha virado um jogo de Copa do Mundo, um jogo de mata-mata de Copa do Mundo, melhor dizendo, foi justamente contra o Japão. há um tempo atrás. Então muitas pessoas não achavam que isso ia acontecer. Mas aconteceu, o Lukaku entrou e fez o dele aos 86 minutos. 3 minutos depois, o Tielemans, capitão desse time, fez o segundo. E aos 125 minutos de jogo, a Bélgica fez o terceiro de pênalti. Foi o gol mais com o maior tempo, né? O maior tempo de jogo.
0: De partida.
7: A Bélgica fez no segundo tempo da prorrogação, levou esse jogo por 3-2 e se classificou para as quartas de final também. E vai enfrentar, ou para as oitavas de final, melhor dizendo, e vai enfrentar os Estados Unidos, que venceu a Bósnia também ontem por 2-0.
0: Muito bem. Eu confesso que tava muito senegalês ontem.
7: Eu era senegalês de criança, assim. Eu queria muito Senegal passando.
0: Puxa vida.
7: Mas é aquilo, né? A gente viu a República Democrática do Congo tomando a virada no minuto 86. O Senegal também tomou o primeiro gol no minuto 86. E a Noruega tomou o primeiro gol dela também. O segundo gol, né, do Haaland também no minuto 86. Um paradigma aí, né? Um tabu que foi quebrado ontem.
0: Tá fechando, o funil tá fechando.
7: Exatamente.
0: É isso, Vinícius Lima, muito obrigado, cara, pela participação aqui. Não perca amanhã, depois do Gazeta Meio-Dia, o Gé.
7: Exatamente.
0: Na tela da TV Gazeta, com a apresentação da Marcela Scaramella e grande elenco, entre eles o Vinícius Lima.
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5: Na Litoral, eu tô legal, são 6:06, tá no ar o Litoral, você no comando. A partir de agora, que música você quer ouvir, hein? Mas quem tá no comando também com a gente agora é ele, arroba Alex Bono. Muito boa noite, Alex Bono.
6: Muito boa noite, pegando meu cabo aqui. Pronto, peguei meu cabo.
5: Agora está se ouvindo.
6: Muito bem, como é que você tá, meu amigo?
5: Graças a Deus.
6: Não, mas tem que ser uma sensação diferente, principalmente pra você, porque estamos aí no tripenúltimo dia.
5: Não, antepenúltimo.
6: Ah, cara, só pra você me corrigir mesmo, eu gosto. Mas você entra de férias segunda-feira.
5: Segunda-feira.
6: Então, qual é o sentimento? O que que Holleber vai fazer? Maldivas?
5: Não.
6: Já quero começar a tirar de você, porque eu sei que demora, então não, até amanhã eu tiro.
5: Não, eu não vou fazer nada, não. De viagem desse ano?
6: Não precisa ser específico. Não. Eu não vou ficar chutando pra você me falar. Não, quero saber o que você vai fazer.
5: Não, nem vou. Primeiro, você é ajudante de pedreiro.
6: Ah, mas isso daí tá durando já anos.
5: Quase dois anos já.
6: Mas esse é o último.
5: Depois, Deus quiser.
6: Amém.
5: Deus te ouça.
6: Amém.
5: Não aguento mais. Aí ano que vem, aí sim eu vou à porra. Mas, por enquanto, compromisso com a casa da mamãe. Oi?
6: Então tá.
5: É?
6: Pensei que ia ter um entretenimento melhor pra nós agora.
5: Não vai. E Vila Velha, né? Meu país. Nosso país.
6: Nosso país.
5: Você falou o quê? Vamos de participação aqui, Alex. Vamos trabalhar. Ô, Raquel.
7: Boa noite, Holliver. Boa noite, Alex. Aqui é Raquel, motorista de aplicativo. Eu no comando quero ouvir Titãs. É preciso saber viver.
5: Olha.
7: Tá difícil. É preciso saber viver. Brasil, na Litoral tá mais que legal.

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1: Libero Anderson, meu camarada. Beleza, joia, eu por cá de novo, hein? Já que eu estou no comando, e ontem eu ganhei dois ingressos do Belo. Toca uma do Belo pra nós aí, na Litoral, tô mais legal.
0: Olha, muito obrigado. Esse foi o Renato Silva.

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2: Boa noite, Holiday Ones. Boa noite, Alex Bono. Já que eu tô no comando, eu quero ouvir alguma música do Molejo. Já que hoje é quinta-feira, é dia de ouvir TBT. Na Litoral, eu tô legal.
3: Acabou de sair aqui do estúdio, né?
4: Poderia ter feito ao vivo.

0: na Litoral. Eu tô legal e assim fechamos essa edição aqui do Litoral Você no Comando, mas calma. Logo mais tem outras duas edições.
1: Exatamente, 20 para as 9, 20 para as 11.
0: Isso, e aproveita que são no mês de julho vai ter só a edição de 20 para as 9, né?
1: Só 20 para as 9. É. Às 9 horas começa a Voz do Brasil, vou estar indo embora.
0: Que o Alex Bonas, a partir de semana que vem, durante as minhas férias, ele vai entrar mais cedo.
1: Exatamente, logo depois de Natizinha.
0: A partir das 5 da tarde, então, segunda-feira que vem.
1: Exatamente, mas vou ter uma parceira aqui também, sabia?
0: Às 5 horas tem o Jonas Brown.
1: No Jonas, vou ter uma parceira. Parceira, sabe? Parceira. Já vi aqui, meu filho, vou assinar o plano da Iada Virgínia Fonseca e vou bater mau papo com ela.
0: Como é que é?
1: Virgínia Fonseca lancear pra conversar com fãs, com plano de R$29 e R$89. Vou pagar o plano de R$89 e vou fazer ela bater um papo comigo a noite inteira.
0: Pra conversar com a Iada Virgínia?
1: Com a Iada Virgínia, cara, vai ser muito legal.
0: Você não tem mais o que fazer, não, Alex?
1: Com certeza não, isso é um absurdo, é óbvio que eu não vou fazer isso.
0: Tá rasgando
1: dinheiro? Tá louco, é óbvio que eu não vou fazer isso.
0: E vai ter trouxa comprando, né?
1: Óbvio que vai.
0: Nossa senhora.
1: Mas óbvio que vai.
0: Ai, ai.
1: Eu prefiro continuar com a minha Alexa. Minha Alexa. Mas vai ser engraçado, cara. Se algum dia ela diminuir esse plano aí e for pra 99 centavos ou primeiro mês grátis, que aí é só o primeiro. Verdade, vou ver se tem isso aí. Que aí eu não pago e cancelo no último dia antes de cobrar.
0: Ai, meu Deus do céu. Acho que já viu.

0: de tudo.
1: Imagina, ela falando, ó, tá,
0: a gente viveu pra ver gente defendendo o fim do voto feminino, você tem ideia?
1: Que é?
0: Tem uma turma aí defendendo o fim do voto feminino, inclusive.
1: Meu Deus, ponteira pra fazer mais.
0: É, vamos lá. 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

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Essa é a nossa música, meu pai.

0: churrasquinho!
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0: Na Litoral, eu tô legal. Aquele abraço pro Jonathan Siqueira de Jardim Carapina.
1: Em Bairro República, Fernanda Peron.
0: Beijo pra Edneia Luz em Vila Nova de Colares.
1: Itapuã, Ana Léa.
0: Beijo pra Vivi do condomínio Vila da Mata, né, Vivi?
1: Fala, Fabrício Gomes.
0: Deixa eu ver aqui mais quem é. Rosilene Maria de Nova Almeida, beijão também.
1: Oi, Rio Marinho, fala.

0: Ferreira de São Pedro.
1: Também a Silvânia Rosa em Canaã.
0: E beijo pra Isabela Nascimento também. 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
1: E o tradicional Botecão terá novidades nessa edição. O evento deixa de ser realizado em espaço fechado e será transferido para a Praça do Papa em Vitória e passa a funcionar aí com entrada solidária, mediante doação de alimentos. Entre as atrações confirmadas estão os cantores Dilcinho e Arlindinho, além de apresentações musicais e opções gastronômicas.
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1: O IBGE prorrogou o prazo de inscrições do processo seletivo com mais de 8 mil vagas temporárias em todo o país. As oportunidades são para diferentes níveis de escolaridade, incluindo salários que podem ultrapassar os R$5.000, dependendo da função. As inscrições devem ser feitas no site da banca organizadora, o IBFC, dentro aí do prazo divulgado pelo Instituto.
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1: A atuação de um ciclone no oceano está provocando ressaca e rajadas de vento que podem chegar a 70 km por hora em áreas do litoral capixaba. Quem é muito magrinho pode voar e ir para as montanhas. Bem,
0: segue.
1: Não funcionou a piada. O mar aí permanece muito agitado. Ruim. E o que foi?
0: Foi muito ruim.
1: Eu sei, cara, mas porque é muito magrinho, tem que ter esse medo mesmo. Imagina passar em Camburi com vento forte.
0: 70 quilômetros, né? Até nós.
1: É, meu filho. O mar aí permanece agitado, tá? E a orientação é de que não saia de casa, tô brincando. É de atenção redobrada para os pescadores, navegadores e frequentadores das praias durante os próximos dias.
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0: Litoral, eu tô legal. 6:44. Esse foi o som do Thiaguinho aqui na programação. 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
6: Uma demissão na Copa do Mundo é algo raro, mas em 2026, um técnico entrou para uma lista histórica. Sabri Lamouche foi demitido do comando da Tunísia.

0: 8 na França. O primeiro foi o brasileiro Carlos Alberto Parreira, que caiu após a derrota da Arábia Saudita para a Dinamarca e para a goleada contra os franceses. Depois, Chabun Kun deixou a Coreia do Sul e Henrik Kasperczak foi demitido da Tunísia. Ou seja, em mais de 90 anos de Copa do Mundo, são apenas 4 casos de técnicos demitidos com a bola rolando no torneio.
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2: E falando em saudade, Timóteo, só saudade.

0: Na Litoral, eu tô legal, são 6:55, hora do intervalo comercial, já já, formação de rede Litoral.
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3: Na Litoral, eu tô legal. 7 horas em ponto. Hora de começar 60 minutos direto, só de música, sem comerciais, na rede Litoral de Rádios, formada nesse momento para todo Espírito Santo, transmissão direto de Vitória, para as 4 emissoras da Litoral e na comunicação na voz, ele, nosso influencer, arroba Alex Bono. Muito boa noite, Alex Bono.
4: Olha quem fala, né?
3: Quem fala o quê?
4: Quem fala, o influente, a última pessoa que lindamente fez uma publi incrível foi você. Então você tá mais influente que eu.
3: Tô nada, é você que tá...
4: Você não se sinta orgulhoso.
3: Tem conteúdo todo dia no seu Instagram, pô.
4: Não, isso daí é...
3: Cada um mais interessante que o outro.
4: Pô, que demais, cara.
3: Qual vai ser o próximo?
4: O próximo vai ser, deve sair daqui 15 minutos. Isso. Hoje e amanhã eu vou falar sobre acervo de televisão.
3: Acervo de televisão.
4: É, dessa galera que acabou, dessas TVs que acabou, infelizmente, que deixou saudade.
3: Vai falar da manchete?
4: Onde que está? O de amanhã, o de hoje, da antiga MTV. Daqui 15 minutinhos no ar.
3: MTV, olha só.
4: Nossa, que sotaque, hein? Esse é o sotaque original, cara. Que delícia de ouvir.
3: Ai,
4: é isso.
3: Hoje, entre as datas comemorativas, hoje é dia do bombeiro.
4: Hoje é dia do bombeiro?
3: Dia do bombeiro.
4: Você poderia vir fantasiar de bombeiro, né, cara? Você tem cara disso, né, cara? Não. Chama o bombeiro, os ouvintes ficariam doidos.
3: O que que apaga o seu fogo?
4: O que é isso? O que é isso, cara? Por muito pouco, o ouvinte já brigou comigo aqui.
3: Música, então.
4: Que isso?
3: Vamos lá, vamos trabalhar?

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0: Maroto, hein?
1: Sim, daqui a pouquinho tem Sorriso Maroto, então dois convites que vai rolar. 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
2: Boa noite, quem fala aqui é Daniel, diretamente de Cachumiri. Boa, minha amiga... Luciana, Chiquinho, Pusqueroquinha.
0: Sim.
2: Pra Shed.
0: Mais quem?
2: Vem pro Apulo, Toninho. Duda Mel, Chiquinho, Pusqueroquinha. Beijo, fui. É nóis.
0: Um beijo.
2: Cachoeirinho.
0: Obrigado, Duda Mel, pela participação em Cachoeiro, Sintonia 101.1. Rapaz, a gente não tô conseguindo colocar aqui, não tá logando não pra colocar imagem no ar. Queria colocar aqui a Ciara, lá de Chácara Parreiral, mandou boa noite pra nós. Alex Boni Roller, tô aqui ligadinha como sempre. E vou te falar, Alex.
1: Fala.
0: Vamos sentir saudade, olha, sentir saudade de mim, Nossa, muito obrigado aqui pelas suas palavras, Ciara, meu Deus.
1: Fala, por que você não tá lendo as palavras dela? Para, você não tem modéstia, não. Uma coisa que eu já sei, não tem, não. Você gosta do elogio, deixa que eu leio. Boa noite, Rolly, boa noite, Alex. Bom, tô aqui ligadinha, como sempre, vou te falar, Alex. Vamos sentir saudades de Rolly, B. Responsa, gente, esse homem é maravilhoso. Minhas tardes não vai ser mais o mesmo. Eu gosto de você também, Alex, mais que o Rolly mora no meu coração há anos. É alegria todo dia ouvir essa voz. Beijos. Ceará, a gente compartilha, inclusive eu compartilho da mesma coisa que você.
0: Mas passa rápido.
1: Vai fazer falta.
0: Não, mas passa rapidinho.
1: Vai fazer falta.
0: São só alguns dias, tá, Ceará?
1: E olha que eu deveria estar comemorando, que eu vou sair uma hora mais cedo. Mas mesmo assim, não, de verdade, do fundo do coração faz. Da vez que ele faltou, a única vez que ele faltou, que foi pra receber uma homenagem lá da Prefeitura de Cariacica, mais que merecido, foi muito esquisito sem você, meu parceiro. E eu te falei isso, cara.
0: Eu te falei a mesma coisa quando você foi também, foi a sua vez lá.
1: Vai ser, eu tenho certeza, cara. Vocês não me abandonam, não, porque vai ser um pouco depressivo. Porque eu gosto de falar, Rolly sabe. A paciência que esse cara tem que ter comigo,

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1: Não, vai.
0: Conto com a ajuda
1: vai.
0: De vocês também.
1: Não, a companhia que não vai faltar de jeito nenhum.
0: Mas realmente.
2: Boa triste, noite, cara. Tio Robin. Tá boa triste. Noite, tio Alex.
0: Boa noite,
2: é Helena! Aqui é Helena Pinheiro de Santa Rita.
1: Helena
2: eu
1: Pinheiro.
2: Gostaria de ouvir Suzuru, eu tô voando. E na litoral eu tô, mas que legal.
1: Aí.
0: É sempre a Leninha e a Manuzinha, né? Um beijo pras duas.
1: Beijão, obrigado pela participação. Pedido feito aqui, tá, Helena? Helena Pinheiro, de Santa Rita. Bom, é isso então. Mais músicas, são 60 minutos direto, sem comerciais, aqui na Rádio Litoral, primeiro lugar geral.
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0: nova turnê e seus ingressos aqui, hein? A senha pra participar.
1: Manda aí! E Litoral com um Sorriso Maroto.
0: Litoral com um Sorriso Maroto. Já já o resultado dessa promoção.
1: Boa.
0: Agora há pouco, Alex, a gente rodou aqui o áudio da Heleninha, Helena Pinheiro de Santa Rita, participação Kid. E agora é a vez dela, ó.
1: Manuzinha!
2: Boa noite, Roberto.
0: Boa noite, Manuzinha.
2: Agora sou eu, naquela hora era Helena.
0: Agora sou eu, naquela hora era Helena.
2: Agora sou eu, naquela hora era Helena.
0: Agora sim. Direto de Laranja da Terra, não passa nada.
1: Não, mas tá certo.
0: Um beijo pra você, tá? Fica com Deus. Boa noite, Manuzinha. É o estado inteiro. De Laranja da Terra, vamos pra Colatina, na frequência 95,3. Ô, Fábio!
3: Boa noite, Alex. E oi, Hernan, Fábio, da pizzaria Big Boss. Manda um alô aí pra galerinha lá da Big Boss, a Ângela, a Bárbara tá lá naquela pizzazinha crocante.
0: Nossa,
3: e não deixando de lembrar também do meu amigo Meio Quilo, que tá lá na... no Xiscão, preparando aqueles lanches também, tá lá ligadinho, toda a galera lá, beleza? Nós aqui na Big Boss e o Meiquilo com a galera lá, beleza? Parecendo pro Colatina, parece por cá, meus amigos, valeu? Na Litoral, nós estamos mais que legal.
0: Mas nos dois lugares, com certeza, ô Fábio, tanto no Big Boss, quanto lá no Xiscão.
1: De fome a gente não passa.
0: O quê? Nossa mãe. Rapaz, agora, agora, seria o quê? Um hambúrguer ou pizza?
1: Ou, os dois, né? Óbvio.
0: Não tem condição, não, ou, né?
1: Não, é os
0: pizza
1: dois.
0: E hambúrguer.
1: Se não aguenta comer tudo, espera que daqui a pouquinho a gente vai e come o outro. Pronto.
0: Acho que a resposta que eu daria também.
1: É. Ainda mais que a parceria, né? Ia ser uma coisa de graça, papai.

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0: Jorge Matheus!
1: Matheus e Cauã!
2: Obrigado.
3: Calma! 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
1: Resultado de promoção, liberando então os dois convites para curtir aqui o Sorriso Maroto na Praça do Papa, 19 de setembro, indo pro final do telefone 7233. Parabéns pro Vinícius Rodrigues.
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0: Muito bem, antes de ir embora, toda aqui a participação do Marcelo Lima.
5: Boa noite, Holliday. Boa noite, Alex.
1: Boa!
5: Marcelo Lima por cá, nessa noitezinha, nesse início de noite aí de quinta-feira.
0: Solta alta, hein?
5: Passando aqui pra deixar um abraço aí pra todos os convites da melhor. Litoral.
0: Valeu.
5: E dar uma carona pra vocês, hoje numa reta da Penha bem mais tranquila, olha que maravilha. Aí sim, hein?
0: Valeu,
5: pista
0: muito
5: tranquila, ouvida melhor. E é isso aí, pessoal.
0: Valeu.
5: Um abraço.
0: Um abraço, Marcelo Lima. Obrigado, cara, pela carona, hein? Aí na reta da Penha, nesse momento. Deixa eu ver aqui mais quem. Sara Cadete.
6: Oi, Litoral, boa noite. Boa. Aqui é Sara, de Nova Cubilândia. Você já me conhece, né? Passando pra desejar uma boa noite pra vocês.
0: Obrigado.
6: Mandar um abraço pra minha prima Zeni, que chegou de São Paulo agora há pouco. Veio passar o final de semana com a gente. Minha cunhada Leile. Meu sobrinho Luan.
0: Mas
6: minha
0: quem?
6: Sobrinha Lívia. Minha filha Dani. E todos aqui. Prestigiando com a gente, passar o final de semana, tá bom?
0: Tá bom, beijo, Sara. Obrigado pela participação, tá bom? Você mandou um áudio um pouquinho grande, mas rodamos aqui um pedacinho dele, tá bom? Beijão pra você, Sara Cadete. Cadete também, meu amigo Edmar Cadete do Ibis.
7: Oliver, meu considerado, boa noite. Manda alô aqui pra Lelê, aqui no Triboi. Tamo junto, meu querido. Edmar pega reto, presidente.
0: Lelê, no Triboi, é isso? Um abração, Lelê. E aí? Presidente Edmar Cadete, você não conhecia o Pega Reta Futebol Clube?
1: Faça a menor ideia.
0: Pega Reta Futebol, time ali da região ali do Ibis, hein?
1: Ah, é da região?
0: Da região ali, hã?
1: Pô, que demais, cara.
0: Pega Reta Futebol Clube, então, presidente Edmar Cadete.
1: Ah, é?
0: Ele que é o presidente.
1: Quando ele falar comigo também, aí eu passo a conhecer o time.
0: É mesmo.
1: Pode ser?
0: Edmar, é porque ele...
1: Só não... mandou pro Hollywood, então...
0: É, você não falou do Alex, Edmar, então...
1: É. Aí eu passo a conhecer.
0: Um abraço aí pro Lelê também. Lelê.
1: Boa, boa, boa, boa.
0: Parceiro, bom trabalho, Alex Bono.
1: Muito obrigado, está chegando o dia.
0: Amanhã, penúltimo dia antes das férias. Mas estamos aqui de volta, 3 da tarde, nesta sexta-feira, se Deus quiser, tá bom? Sexta e sábado também vou estar por aqui. É isso. Fica com Deus, parceiro. Bom trabalho.
1: Deus. Rapaz. Não me abandone, por favor, que sem você não vou ficar louco. Isso. É o ciúme que... Você poderia fazer essa voz, né?
0: É Janeiro Ondi.
1: Exatamente.
0: Nossa,
1: finaliza aí fazendo a voz dela.
0: Não dá, não dá.
1: Vai.
0: Nessa altura,
1: como
0: não
1: é,
0: né?
1: Que é a sua voz mais aguda pro alto? Como
0: não
1: é que
0: consigo,
1: fica?
0: Não.
1: Joga pro alto,
0: não,
1: assim.
0: Não.
1: É o ciúme.

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1: Tudo no ritmo.
2: Brasil.
1: Nesse ritmo maravilhoso, já pra mandar energia até as 11, tamo na área. Bora de pagodinho pra começar tomando pagode.

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1: Ah, canção rei. 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
0: E o trem tá bom demais aqui, senhor. Fala igual mineirinho. Daqui a pouquinho a galera vindo pra cá, né? Verão chegando é ódio antecipando. Mas daqui a pouquinho, Guarapari tomado por mineirinhos que eu amo de paixão. Pô, saudade, hein? 700 por BH, mais da conta. Olha os táxis mineiro, uai. Seguinte, ó, falando nos 45 minutos aqui, pra você que tá chegando agora, ou pra você que não viu, não ficou sabendo dessa promoção, são dois ingressos pro Open Bar do Show do Belo, mais camarim, mais smartphone. Tá bom pra você? Vai conhecer o cara, vai conhecer o cara bêbado, literalmente, que você tá com Open Bar. E vai tirar uma foto aí do seu celular novo. Bom que o celular é novo, mas cuidado, né? Celular novo quer dizer aí que a foto vai ficar belíssima, sem nenhuma interferência, sem nenhum sinal de câmera ruim. E se tiver com o olho meio torto, vai aparecer, certo, criancinha? Com toda certeza. Vamos correr pro WhatsApp. O que que essa turma pronta aqui? Ao som de Mr. Jen hoje. Sensacional. Cadê? Quem é? Tem aqui um monte de pedido de você no comando. A galera antecipa, mal um tanto. Eu acho engraçado isso. Tô com medo de rodar algum pedido de você no comando. Eu acho que eu vou fazer isso, hein? Cheguei! Alô?
3: Boa noite, Alex. Yeah. Eita, Lele. Eita! Maravilhoso.
0: Você.
3: Eu hoje no comando, Alex. Eu quero ouvir aquela música.
0: Qual?
3: YMCA. YMCA.
0: Que legal.
3: Manda pra mim depois, Tony maravilhoso.
0: Ai,
3: beijo,
0: Piri.
3: Bom trabalho. Bora.
0: Demais.
3: Vamos trabalhar até 23 horas com a Alex.
0: Vambora.
3: É nóis, Litoral.
0: É assim, ó.
3: 23. Alex, Tony maravilhoso.
0: Você é maravilhosa, Berê. É, ontem eu coloquei de fundo, né? Foi essa semana aí o Willis lá, do vocalista, né? Que criou aí também a música, a MCA, faleceu, né? Deixou esse planeta. Fizemos essa homenagem. Tá bom. Quem mais? Fala, Cris!
4: Boa noite, Alex Bono. Boa. Bora anotar os 45 minutos do seu horário. Eba. Premiado. Porque eu lembro que ontem você falou, a pessoa que ganhar vai ganhar no meu horário das 8 horas.
0: Tô jogando
4: então, já
0: isso.
4: Estou aqui, ó. Ligadinha anotando novamente. Beijos, meu amor, da sua Crisinha de Vila Graúna.
0: Beijo, sua lindona. Tô jogando isso pro universo, então boa sorte pra você que não tá nessa sequência. Vai mais um.
3: Meu amor.
0: Oi, meu amor.
3: Como você tá com pra mim? Gustavo Lima. Toca meu ódio, meu amor. Deus abençoe
0: sua
3: noite, seu trabalho.
0: Mais um aí, você no comando.
3: Sua saúde.
0: Amém.
3: Sua família.
0: Amém.
3: Multiplica seu salário.
0: Amém.
3: Toca meu ódio, meu amor. Tá bom? Eu tô adorando seus vídeos lá no Instagram.
0: Tá mesmo? Ai, que bom. Você também pode seguir lá, @AlexBono. Todo dia uma curiosidade. Muito legal. Vê lá e depois me fala. Bem, seguinte, vamos tocar mais música aqui? Tem break? Tem nada? Então tá, nesse ritmo aqui? Nessa pegada? Então vai.

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2: Luan Santana e Léo Foguete. Luan City Festival São Paulo.

0: Pagem de Thiago Soares aqui na Litoral, amantes ao perigo. Fechando essa sequência premiada, aqui anotou, litoralfm.com.br. Boa sorte, vamos correr porque tá vindo você no comando.
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2: E aí, já gravou o seu pedido?
3: A primeira edição, então dá tempo de mandar. Se não for agora, vai ser depois. Mas já garante aí. 999861050.
4: Boa noite, Alex Bono, já que eu tô no comando nessa noite. Boa. De quinta-feira.
3: Fala,
4: eu quero ouvir Cidade Negra. Qualquer uma manda pra mim aí e mandar aí pro melhor pedreiro, mestre de obra de Castelo aí, ó. Átila Lopes, Jonathan Negão, pra Cíntia, Simone, Batista, Ana Aparecida, Flor do Campo, Deus de Ébano, Oliver, Oliver, tá fazendo bagunça em Castelo, hein? Lá em Ribeirão do Meio, galera toda sintonizada lá, Antônio, Coração, Amanda, Aline, lá em Jardim Primavera, Alete, ele, Velto, o melhor motorista de aplicativo aí, Caio Debona do Água, o melhor fazedor de queijo da região de Ronda, e Robin Rafael, da RC Manutenção.

0: Cidade Negra, Estrada. Belo pedido, hein, Caetano? Deixa eu escolher aí. Meu Deus do céu. Vamos seguir a vibe, Raquel.
1: Boa noite, Alex.
0: Boa, meu amor.
1: Aqui é Raquel, motor de aplicativo. Eu no comando quero mandar Skank, Dois Rios. Tem uma versão ao vivo, ficou maneira, tá? Na Litoral Tomás, que legal.
0: Vou pegar uma versão ao vivo também, aqui na Litoral. Você no comando.

0: versão lindíssima ao vivo aqui no Você no Comando da Litoral. Belo pedido, Raquel, demais. Vocês pedem música boa, a gente curte desse lado aqui também. Que bom, que bom. Skank 2 Rios no Multishow ao vivo Mineirão. Mais um pedido chegando. Agora quem é que vai pedir aqui? É você, Marco França.
1: Alex Bono, já Alex. Tô no comando. Rola Manda. Pra gente. The Putz.
0: The Putz é bom, hein? The Putz, The Putz. Aí, ó. The Putz, cara, sacanagem.
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10h14 aqui na Litoral, fechando essa edição do Você no Comando, a Rede Smart. Belo pedido, uma gringa. Música 10 que tá de volta, hein? Dá salve aqui pro Ailson, Tiabaeté, boa noite, Alex Bono. Tô aqui no comando, queria o Farol das Estrelas. Cara, linda essa música para Lamas, né? Oferecer pro grande amor a Cristiane. Manda um áudio que mais tarde toca 20 pras 11, hein? Mais um Você no Comando. Lúcia Braga, beijo pra você também, meu amor. Já mandou um boa noite. A turma, ó, daqui a pouquinho no segundo tempo, hein? John de Santo André. Mais tarde também Cícero lá em Glorifica. Quem mais? Cristiane Miranda, Jabaeté, Sara Cadete, essa turma aí que espero que depois da Voz do Brasil a gente volte ao vivo e daqui a pouquinho mais uma edição do Você no Comando.

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5: Está no ar a Voz do Brasil. As notícias do governo federal que movimentaram o país no dia de hoje.
6: Olá, boa noite.
7: Boa noite para você que nos acompanha em todo o país.
6: Quinta-feira, 2 de julho de 2026.
7: Vamos ao destaque do dia: investimento em infraestrutura.
6: Ferrovia Transnordestina vai receber mais R$600 milhões para acelerar as obras.
7: Hoje, no Ceará, foram entregues mais 101 quilômetros de trilhos e novos vagões para o transporte de grãos e fertilizantes.
6: Presidente Lula destaca a importância da ferrovia que vai ligar o Piauí ao porto de Pecenha, atravessando 53 municípios nordestinos.
8: Essa é uma estrada de ferro vital para a perspectiva de desenvolvimento dessa região.
7: E ainda, integração do São Francisco.
6: Inaugurado o túnel Major Salles, que vai levar água da Paraíba ao Rio Grande do Norte. Pablo Mundim.
9: Com 6,5 km de extensão, a estrutura recebeu investimentos de mais de R$85 milhões e terá capacidade para transportar até 20 metros cúbicos de água por segundo.
7: E hoje nós vamos falar sobre a relação entre o Bolsa Família e a saúde dos beneficiários.
6: Pesquisa aponta que menos bebês nascem abaixo do peso e também menor risco de morte por causas relacionadas à gravidez e ao parto. Luana Karen.
10: O risco de morte por doenças cardiovasculares diminuiu 4% entre beneficiários do Bolsa Família. As hospitalizações por abuso de álcool e outras drogas caem 17%.
7: Na apresentação da Voz do Brasil, Mariana Jungmann e Luciano Seixas.
6: E acompanha a gente ao vivo. Acesse radiogov.ebc.com.br ou o canal Gov na sua TV aberta.
7: Entregas na saúde e na educação.
6: Em Juazeiro do Norte, no Ceará, ônibus escolares e unidades odontológicas móveis estão sendo destinadas a municípios do estado.
7: O repórter Nazi Brum tem os detalhes ao vivo aqui no estúdio da Voz do Brasil. Boa noite, Nazi.
11: Olá, boa noite, Luciano, Mariana, ouvintes da Voz do Brasil. Olha, são 40 novos ônibus escolares que vão para o transporte escolar em 40 municípios do estado. Um investimento de R$18 milhões por meio do novo programa de aceleração do crescimento Novo PAC. Os veículos contam com equipamentos de segurança e todos possuem ar-condicionado, o que dá mais conforto para as crianças. No